0: Beleza.
1: Amo vocês!
2: A gente ama muito vocês. É um privilégio, é olhar pra vida sob um ângulo tão privilegiado, de você ver as coisas que você sente no coração, que você rasga o peito e vê que um monte de gente consegue se identificar e canta junto, levanta a voz sua. É time que joga na bola mesmo. Então vamos lá.

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5: Sorocaba, muito bom dia. São 6:52, faltando, portanto, 8 minutinhos para as 7 horas da manhã. Está no ar a partir de agora mais uma edição do Jornal da Fox. Obrigado o tempo todo pelo carinho da sua companhia, da sua audiência. E no seu rádio, a partir desse momento, a utilidade pública, a informação, a prestação de serviço e você interagindo o tempo todo aqui conosco. Disponibilizamos aqui os nossos aplicativos para você que está no nosso prefixo 87,7. A gente agradece, mas enfim, tem o site disponibilizado para você, o nosso Instagram também está no jeito, pode nos seguir, Facebook também está por aí, canal no YouTube, aplicativo para o seu celular Android e iOS, Rádio Fox Rock, é só acessar, esse é o nosso endereço, praticamente para todos os aplicativos por aqui, tá bom? Você pode interagir conosco se utilizando também do nosso WhatsApp, 981-879-879, que aliás é a nossa linha fixa por aqui, 24 horas no ar. Estamos numa segunda-feira de outono brasileiro, manhã estável, portanto, dia 18, maio, ano de 2026, a partir de agora, no Jornal da Fox, tem a verdade sem filtro, tem a notícia sem rodeios e tem você conosco. Ligou, ficou.
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5: As manchetes, os destaques, a nossa pauta, o nosso conteúdo, o material que a nossa produção preparou com muito carinho para fazer de você, internauta, e também você ouvinte do rádio, você que está ali na nossa frequência, pessoas bem informadas nessa manhã de segunda-feira. A nossa bancada informativa está pronta. Nosso negócio aqui é informar, é prestar serviço ao tempo todo, tá? Sabrina Costa tá aqui ao nosso lado, na mesa de som hoje tem a nossa querida Claudineia também, dando uma força aqui, interagindo com a gente, e o professor Rodrigo Vieira tá aqui ao meu lado, são as vozes que informam através dos microfones aqui da Fox, no estúdio AM Produções. 6:54, Rodrigo, bom dia para você, começo dizendo o seguinte, ó, Defesa Civil alerta para temporais e queda de temperatura em São Paulo.
6: Bom dia, Moreto e amigos da Fox. Vereador Isidro de Brito visita a Fundação Baldino do Amaral.
5: Derrite nega constrangimento em agenda com Flávio Bolsonaro.
6: UBS de Sorocaba registra grande procura por vacinação.
7: Bom dia, Moreto. Bom dia, Rudney. Bom dia para você, ouvinte. Fundec apresenta concerto com obras de Beethoven e Wagner.
5: Polícia resgata animais vítimas de maus tratos em Salto.
6: Sorocaba terá desfile dos tropeiros e cavalgada solidária.
7: Verão automotivo vira a chave. Acontece no Parque das Águas.
5: Consumidores reclamam de aumento nas contas de energia em Sorocaba.
6: Zamuner deixa a Secretaria de Cultura de Sorocaba e assume projetos estratégicos.
7: Polícia Federal investiga a farmacêutica que anunciou fábrica do genérico do Onzepic em Sorocaba.
5: 6:55, não tinha como deixar passar que o Zamuner fez um baita de um trabalho na cultura, sorte para ele na sua nova empreitada. Vamos em frente com as manchetes desta segunda-feira.
7: Desemprego sobe em São Paulo e em todos os estados no início deste ano.
6: Câmara de Sorocaba derruba parecer e projeto sobre retirada de medicamentos em UBSs avança.
5: Exídio de Brito articula candidatura à presidência da Câmara de Sorocaba.
7: STF mantém decisão contra a revisão da vida toda do INSS.
6: Especialistas alertam para avanço de fake news com o uso de inteligência artificial nas eleições.
5: IP orienta consumidores sobre reembolso de produtos suspensos pela Anvisa.
7: Capital Paulista amplia vacinação contra a gripe para toda a população.
6: Fundo de garantia poderá ser usado para renegociação de dívidas no desenrola a partir do dia 25.
5: O vereador Raul Marcelo cobra a prefeitura sobre falta de dieta enteral para crianças em Sorocaba.
7: Comissão de vereadores tem visita barrada no conjunto hospitalar de Sorocaba.
6: Shopping Cidade amplia atrações e lazer para todas as idades.
7: Van do Emprego percorre bairros de Sorocaba na próxima semana.
5: Delan Dantas, vereador, questiona aditivos da nova Policlínica Municipal.
6: Governo do Brasil na rua leva serviços federais a Sorocaba.
7: Cavalaria do BAEP utiliza ecoterapia para atender crianças em Sorocaba.
5: E o novo comandante do CPI 7 promete integração e também combate ao crime organizado.
6: Fundo Social prorroga inscrições do Casamento Comunitário 2026.
7: Guilherme Boulos critica compensação a empresas pelo fim da escala 6x1.
5: E a prefeitura lança campanha Sorocaba ao seu lado.
6: Exposições sobre tropeirismo seguem no Pátio Ciani.
7: Semana dos Museus terá programação gratuita em Sorocaba.
5: O Febas conquista certificação social no governo federal.
6: Vaquinha virtual para campanhas eleitorais está liberada.
7: José Dirceu é diagnosticado com linfoma em São Paulo.
5: A Ação Solidária troca álbum de Copa por Alimentos em Sorocaba.
6: Governo lança simulador para renegociação do novo desenrola.
7: Parque das Águas ganha nova base comunitária da GCM.
5: O STF mantém decisão contra a revisão da vida toda no INSS.
6: Polícia Militar reforça a campanha Maio Vermelho contra câncer de boca.
7: Programa médico na praça atende moradores do Jardim Santa Marta.
5: Gras Móvel atende moradores da Vila Zacarias na próxima quarta-feira no transcorrer desta semana.
6: Procon Móvel realiza atendimentos em 2 pontos de Sorocaba.
7: Luna Park abre inscrições para ingressos gratuitos em Sorocaba.
5: Agora são 6h58. Seguimos com as manchetes por aqui.
7: Prefeitura oferece 100 vagas com capacitação remunerada.
6: Câmara de Ilha Comprida caça prefeita após investigação.
5: MC Rian nega envolvimento em esquema bilionário.
6: Exame toxicológico passa a ser exigido para a primeira CNH.
5: Cai apoio à prisão de Bolsonaro, é o que aponta a pesquisa Quest.
6: Casos de escorpião aumentam quase 40% em pouco mais de um mês.
5: A ETEC Armando Panunzio abre inscrições para vestibulinho neste ano de 2026. E agora algumas manchetes que chegam aqui pra gente através da Rádio Web. A primeira delas diz que pesquisa mostra que 52% rejeitam redução de penas do 8 de janeiro.
8: Pesquisa Quest, divulgada neste domingo, mostra que 52% dos entrevistados são contra a redução das penas dos envolvidos nos atos golpistas de 8 de janeiro. Outros 39% se disseram favoráveis à medida, enquanto 9% não souberam ou não responderam.
6: Diagnóstico de enxaqueca enfrenta barreiras sociais.
9: Cerca de 27 milhões de brasileiros convivem com a enxaqueca sem o diagnóstico correto. Sintomas como dores de cabeça intensas, náuseas e sensibilidade à luz acabam sendo normalizados em boa parte dos pacientes por falta de conhecimento.
5: Cresce busca de brasileiros por abrir o próprio negócio.
10: A Semana do MEI, ela começou em 2010, estamos indo para a 17ª edição. Ela começou em função da necessidade do MEI fazer a declaração anual de faturamento, de geração de receitas, que ele faz sempre em maio, relativo ao exercício do ano anterior.
5: Agora são 6h59, 7h, chegando por aqui, em nome de CJA Esportes, as manchetes esportivas desta segunda-feira.
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5: Desafio Ituparanga reúne nadadores no próximo domingo. Uma delas. Outra, Jogos Escolares de Sorocaba começam nesta segunda-feira. Magnus, bem demais no Campeonato Paulista. Golei impacto, placar foi de 10-4. Liga Sorocabana de Basquete intensifica a preparação para a sequência decisiva da Copa São Paulo. Copa Campeonato Brasileiro, temporada 2026, daqui a pouquinho os detalhes. Não foi uma rodada legal para os times paulistas, não, tá? Santos perde, Neymar se complica, mas a grande expectativa é com relação à convocação do Ancelotti hoje. Seleção brasileira, tipo 16:45, 15 minutinhos para as 5. O país vai parar para acompanhar a escalação, a convocação do técnico italiano. É isso. São 7:01, estamos prontos para mais uma edição aqui do Jornal da Fox. Pois não, Rudinei?
6: A apresentação desse jornal é com Alexandre Moreto e Rudinei Vieira, redação, mesa de som e apresentação, Sabrina Costa, técnica Alexandre Aires, produção, coordenação e direção geral, departamento de jornalismo da Fox Rock
5: e hoje FM. Hoje a nossa Claudinei deu uma força aqui, também estagiando, também entendendo como é que funciona essa complexa mesa de áudio, vídeo, aquela coisa toda, né? 7:01, chegando por aqui, manchetes dos principais jornais do país.
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5: O Cruzeiro do Sul tem essa manchete para hoje. Lar Escola Monteiro Lobato completa 8 anos, viu, Rudinei?
6: A Gazeta de Votorantim traz a seguinte manchete. Prefeitura recua de permuta de prédio no centro de Votorantim com imóvel particular.
5: O Estadão tá no jeito aí ou não, Sabrina?
7: Tá sem Moreto. A venda. Digimais transfere carteira podre e oculta prejuízo.
5: O Globo Rio de Janeiro, a manchete é esta. Lula diz a aliados que deve indicar novamente Messias ao STF.
6: Zero Hora, Porto Alegre. Estado intensifica a pesquisa na região central para entrar no mercado das terras raras.
5: Vamos até o Nordeste Brasileiro, jornal que os pernambucanos leem, Jornal do Comércio. A manchete é para hoje, Sabrina.
7: País atinge recorde de endividamento.
5: Correio Brasiliense PL quer saber se Flávio teve mais contatos com o Volcaro. Nós temos alguns internacionais aqui, entre eles o The New York Times, por exemplo, com esta manchete para hoje, segunda. Guerra no Irã está paralisando uma das nações mais ricas do mundo, viu, Rudinei?
6: O Le Monde de Paris, indústria cinematográfica está polvorosa depois que o Canal Mais anunciou um boicote a uma lista de profissionais com posicionamento contrários a Bolloré.
5: Tá certo. O El País diz que Trump trava a penúltima batalha contra os republicanos rebeldes e quentes. Olha, hoje nós estamos comemorando Dia Internacional dos Museus e mais algumas coisas por aí. Ou não, Sabrina?
7: É isso mesmo. Estamos comemorando o Dia do Vidraceiro, opa, Dia Nacional de Combate ao Abuso e à Exploração Sexual de Crianças e Adolescentes, Dia Nacional da Luta Antimanicomial e Dia de Conscientização sobre a Necessidade da Vacina contra HIV/AIDS.
5: Muito bem, gente. São 7:03. Rodrigo, vamos com a previsão do tempo aqui, né?
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6: Olha, a Defesa Civil do Estado de São Paulo emitiu alerta para mudança nas condições do tempo entre ontem e hoje em todo o território paulista. A previsão indica aumento das chuvas, possibilidade de temporais isolados e nova queda nas temperaturas. Segundo o órgão, a chegada de uma frente fria associada à alta umidade deve provocar pancadas de chuvas fortes, acompanhadas de raios e rajadas de vento. A Defesa Civil orienta que a população evite áreas de alagamento, fique atenta a quedas de árvores e desligue aparelhos elétricos durante a tempestade. Nesse momento, céu encoberto, nevoeiro e temperatura em 18 graus.
5: Tá certo. Nenhuma novidade. É bem típico mesmo de outono brasileiro, ou não, Rodrigo?
6: Isso mesmo.
5: Tá certo. Gente, olha, são 7:04. Vamos com a situação do trânsito, não só na cidade de Sorocaba, mas também em Votorantim, ruas, avenidas, corredores importantes e, obviamente, vamos falar das nossas estradas também. Não sei se a produção já teve acesso aí ao material que o nosso Frank sempre nos envia, porque todas as segundas, todas as quartas e sextas, né, nosso Frank vem para cá com dicas importantes, particularmente para você motorista, para que você tenha um rendimento mais dentro aí da sua própria expectativa, e a questão da conservação também do seu veículo passa muito pela maneira como você lida com o seu carro. Muito bem, 7:05 agora.
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5: E aí, Rudri, vamos começar com a Dom Aguirre, pode ser?
12: A Dom Aguirre registra aumento no fluxo nos dois sentidos, a Praça Dom Tadeu Strunk até a Avenida Juvenal de Campos, principalmente nessa manhã, e retorna com isso no final da tarde de hoje. Centro da cidade, o movimento é mais intenso nas vias Professor Toledo, Cesário Mota, 15 de novembro, Rodrigues Pacheco, Penha, Padre Luiz, Miranda Azevedo, 7 de setembro, Arthur Gomes, Santa Clara, Monsenhor João Soares, São Bento, Álvaro Soares e também na Francisco Scarpa.
5: Muito bem, estamos falando da região central aqui da cidade de Sorocaba e aqui pela nossa janela panorâmica aqui a gente tem uma ideia, né, da situação de momento nessas ruas mais importantes aqui do centro, tá? Por exemplo, para quem está descendo, está vindo lá na Zona Oeste, né? Passando ali pelo Hospital Evangélico, já esteve na Mano Panuzzi, daí já fez a conexão ali com a General Carneiro. E aí, chegando aqui para o centro, nós temos a seguinte situação, tá? Você tem ali uma Moreira César, sempre com muito movimento intenso, e nas duas situações, para quem vai se conectar com a Barão de Tatuí, na própria Barão também vai encontrar um certo movimento. Para quem faz a conexão direto com a Juscelino, indo lá para a Rodoviária, por exemplo, também vai encontrar um movimento intenso. Não está parado, não. Para, claro, nos semáforos, mas está fluindo, tá? E para quem faz o contorno mais à esquerda ali para buscar a Cesário Mota, aí quando chega mais da região central aqui, próxima da igreja, por exemplo, da Catedral Metropolitana aqui da nossa cidade, aí o motorista pegando a Cesário Mota, atingindo depois a São Bento e ligando com a 15, aí o motorista já vai encontrar um fluxo maior. Também não está parado o trânsito, não. Está circulando, repito, só nos semáforos. É bem essa situação. Quem desce a Miranda Azevedo vai encontrar também um movimento intenso. Para quem está subindo Padre Luiz ou até mesmo a Professor Toledo, também o movimento é intenso. A região central é bem isso. Paz, né? Aplicativos, ônibus, enfim, os veículos se misturam e tem a questão das escolas também. E daqui a pouquinho, nesse espaço de tempo, entre 7 até 8 horas, aí o motorista já vai encontrar um movimento até maior, eu diria, por conta dos estabelecimentos de comércio que já iniciam os expedientes. É o gráfico aqui mostra uma Penha com um certo movimento, não é, Rodinei?
12: Isso mesmo. Entre a Arthur Gomes e a Padre Luiz.
5: Tá certo. Então a gente espera para que o motorista tenha um pouco mais de paciência, principalmente quando estiver na Penha. É uma rua estreita, os carros param, né? É permitido, obviamente. E ali tem a cada esquina, a rigor, um semáforo. Tudo, por exemplo, entre a Miranda Azevedo e a Padre Luiz, para quem está na Penha, já sabe que ali a situação é complicada, né? Porque normalmente são filas enormes ali. Quem está descendo a Miranda Azevedo e vai virar a Penha ali próximo da ACM, às vezes o semáforo ali não contempla, né? E quem está do lado direito, deu verde para quem está descendo, por exemplo, a Miranda Azevedo, mas quem está para a direita vai contornar na Penha. Então o motorista tem que ter essa tranquilidade, tá? Se ele ficar mais para a esquerda, ele vai dar a ideia para o motorista que está atrás dele que ele vai continuar descendo ali a Miranda Azevedo. E às vezes ele quer entrar para a direita, quer entrar para a Penha. Então precisa tomar muito cuidado nesse sentido. Quer ver uma outra situação, por exemplo? Está descendo a Penha, tá? E aí chegou na Miranda Azevedo, tá? Ali você tem duas situações. Se você fica para a direita, você induz a quem está atrás de você, que certamente você vai continuar na Penha, passando ali à frente da biblioteca, infantil, enfim, né? E para quem fica mais para a esquerda, também dá a impressão, né, que vai entrar à esquerda, descendo a Miranda Azevedo. E às vezes não é esse o caso, né? Conclusão, aí dá verde, você não consegue, né, atravessar ali a Miranda Azevedo. O motorista que está atrás, ele fica muito bravo, achando que você está bloqueando. E não é. Ele não vai cruzar, não vai parar ali bem no cruzamento, porque também não pode. Não é permitido. Então precisa tomar cuidado nesse sentido. Produção, tá no jeito, nosso Frank Camargo aí, com dicas importantes aqui dentro do Jornal da Fox. Se tiver, vamos ouvir. 7:10. Frank, bom dia para você.
13: 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Descansar o pé na embreagem ou segurar o carro na subida são hábitos que causam superaquecimento e desgaste acelerado. O disco de embreagem pode derreter ou lixar prematuramente, reduzindo a sua vida útil do sistema. Um custo de reparo de cerca de R$ 800 a R$ 2.500, reais, dependendo do modelo do veículo. O impacto no veículo e como agir em câmbios automáticos. Segurar o carro na embreagem em subida é atrito contínuo. Ao controlar o carro na subida usando a embreagem e o acelerador, o motor gira rapidamente enquanto o disco de embreagem é forçado a patinar. Esse atrito extremo superaquece o sistema e lixa a superfície do disco. Como fazer corretamente? Em ladeiras, utilize sempre o freio de mão para manter o carro imóvel. Quando for arrancar, puxe levemente o freio de mão e o solte progressivamente à medida que o carro começa a ganhar tração. Muitos carros modernos também possuem sistema de assistente de partida em rampa, que trava o veículo por alguns segundos para que você acelere sem usar o freio de mão. Descansar o pé sobre o pedal. Apoiar o pé no pedal faz com que o rolamento de embreagem fique encostado no platô, mantendo a embreagem parcialmente acionada. Isto gera um desgaste desnecessário e constante nos componentes. Como fazer corretamente? O pedal de embreagem deve ser usado apenas durante a troca de marchas. Quando a marcha estiver engatada, descanse o pé no apoio lateral existente no assoalho do veículo. Como proceder em veículos com câmbio automático? Veículos com câmbio automático ou automatizados exigem um comportamento diferente. Em subida, o transporte convencional ou o conversor de torque não é necessário segurar o carro em subidas na aceleração. Basta tirar o pé do freio e o carro começa a se mover lentamente por conta da própria função do sistema. Se precisar parar totalmente na subida, pise fundo no freio. Em semáforos ou engarrafamentos, mantenha a alavanca no D, drive, e o pé pressionando o pedal de freio. Não coloque no N, neutro, toda vez que parar, para não forçar o trambulador e as válvulas da caixa automática. Câmbio automatizado, Dual Logic, iMotion, Power Shift ou Easytronic, seguem a mesma lógica, mas não são mais sensíveis. Nunca segure o carro em uma subida acelerando levemente sem usar o freio, pois estes câmbios possuem embreagem automatizadas, que vão superaquecer. Se precisar ficar parado, pise fundo no freio ou puxe o freio de mão. 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
5: Bela dica. Obrigado aí, viu, Frank, pelas informações. Vamos lembrar, não é, Rudine, que lá nas primeiras aulas, enfim, inclusive no exame, quando, isso é muito tempo atrás, né, quando a gente ia fazer aquele exame final na autoescola, para retirada da carteira de habilitação, aquela coisa toda, a rampa era fundamental e normalmente você fazia utilizando o freio de mão, né? E depois você ia liberando aos poucos e acelerava. Se morresse, enfim, tinha que esperar um pouco mais, porque certamente a reprova vinha. Mas enfim, né? São só detalhes aqui. Às 7:14, nossas estradas também em destaque aqui no Jornal da Fox.
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5: 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Aí

0: aquela base da paella, meio espanhol, aquela coisa toda, lá no Ipanema Clube, aqui pertinho da gente, na 7 de setembro. Por quê? Porque nós seríamos aqui, tivemos aqui, perdão, o The Hit lançando a sua campanha, não é? Buscando um espaço no Senado, ele que é um pré-candidato ao Senado, e o próprio Flávio também marcou presença por aqui, ele que é um pré-candidato à presidência da República pelo PL, tá? Não sei antes, é dar uma passada também lá na Real, portanto, agitou, inclusive, com a presença do prefeito Rodrigo Manga, e isso a gente vai falando aos poucos aqui no transcorrer do Jornal da Fox desta segunda-feira. 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Atenção, viu, motorista? Vamos conferir aqui a situação das principais rodovias que cortam Sorocaba, Votorantim, nesse comecinho de semana, tá? A senadora José Emílio de Moraes, por exemplo, que é a nossa Castelinho, apresenta um trânsito carregado, principalmente entre os quilômetros 6 e 10 nesse começo de semana. E olha, Sabrina, quando a gente fala da Castelinho, a Celso Charuri, vez ou outra, apresenta o mesmo panorama, porque tá tudo conectado ali, né?
1: Exatamente. É registrando um trânsito carregado nessa manhã, para quem vai acessar a alça de ligação com a Castelinha e também para quem segue sentido bairro Aparecidinha.
0: Só para que o internauta tenha noção exata, aqui são imagens recuperadas a questão de uns 30, 40 minutos atrás, e já dá para perceber ainda meio escuro, né? Os veículos circulando aí a Castelinho, né, Sabrina?
1: É isso mesmo, sentido... a Castelinho, sentido São Paulo.
0: Tá certo, sentido São
1: Paulo.
0: Você
1: pode ver que tem uma serração, um nevoeiro logo à frente também.
0: Por isso que os motoristas se utilizam aí dos faróis, enfim, tá tudo certo. Raposo Tavares, situação de momento, Rodney.
2: O trânsito é mais carregado na região do bairro Além Ponte, entre os quilômetros 100 e 102.
0: Já a nossa Castelo Branco tá apresentando fluxo intenso, tá? Saídas, né? Aqui de Sorocaba, outras cidades aqui no nosso entorno, o motorista sabe. Agora ele já não tá, a visibilidade até que já deu uma melhorada, isso não significa que o sol já esteja brilhando, aquela coisa toda, mas pelo menos, né, tá mais tranquilo pro nosso motorista aí. Quando a gente fala em Castelinho, quando a gente fala em Castelo, principalmente Castelo e Raposo, o motorista sabe que ele pode desenvolver uma velocidade maior, só que dentro dos limites e sempre com atenção redobrada, né? Bom, gente, 7:17, João Leme dos Santos. Quem tá chegando, Rodrigo de Salto, de Pirapora, por exemplo, ou até mesmo de Pilar do Sul, cidades ali no entorno, encontra que situação?
2: Olha, segue com o tráfego carregado, principalmente nesse horário de maior circulação que é agora de manhã.
0: O Sabrina, o panorama é o mesmo para Francisco José Yubi ou não?
1: É isso mesmo, Moreto. Também registra um aumento no volume de veículo nesta manhã, neste começo de semana. Afinal, hoje é segunda-feira e tudo volta ao normal.
0: Tô com você também. Agora, para quem tá indo para Porto Feliz, ou de repente tem, como destino a Castelo Branco, visando cidades aqui do nosso interior, saiba que a José Emineciano Prestes de Barros, particularmente para quem tá lá naquela região, na zona norte da cidade, é o caminho mais tranquilo, tá? Só que essa José Emineciano Prestes de Barros é bem sazonal. Tem alguns momentos que o movimento fica maior, daqui a pouco diminui um pouco, mas é sempre aquele fluxo constante, né? Ali é sempre uma boa alternativa, eu repito, para quem tem como destino a Castelo ou até mesmo cidade de Porto Feliz, cidades próximas aqui da nossa região metropolitana. São 7:19. Olha, motorista, mantenha a distância segura, tá? Respeite o tempo, todos os limites de velocidade e, se possível, programe seus horários para evitar os trechos mais congestionados, tá? Qual que é a dica? Se puder antecipar melhor, dando um pouco mais de flexibilidade para os seus horários, porque sempre tem algum transtorno. Às vezes flui naturalmente, você até faz num tempo menor do que estava previsto. Só que às vezes os imprevistos acontecem e você acaba se atrapalhando. E não dá para ficar culpando o tempo todo. Ah, é o semáforo, é a estrada, é o motorista que está do meu lado, é congestionamento, entre outras coisas. É buraco, é a sinalização que não está legal. Enfim, tudo isso a gente já sabe que eventualmente você pode encontrar esta dificuldade. Mas, como você vai perder um certo tempo ali, então por que não, né? Antecipe seus compromissos para que você tenha mais tranquilidade, autonomia, até para você ter o controle aí. Essas imagens que o nosso internauta está sendo contemplado nesse momento é da Castelinho. Ó, repara aqui embaixo que o semáforo tá fechado ali, quer dizer, abriu agora, né? Então olha como

0: fluxo de veículos, ó, particularmente veículos que estavam na Dom Aguirre e que tem como destino ou a Castelo Branco, São Paulo, por exemplo, outras cidades, né, no meio do caminho aí, ou até mesmo quem abre mais para a esquerda ali, para o Y que tem ali, visando a cidade de Salto, Itu, Indaiatuba, Campinas. Gente, é uma segunda-feira, é dia útil, é dia de muito trabalho. Então, justifique esse trânsito todo, tá? E a gente vai atualizando a nossa grande audiência. A qualquer momento a gente volta e dá mais detalhes e informações do trânsito, sempre em nome do Alto Posto Pereira 2400. 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
0: Olha, eu registro aqui o falecimento de Oswaldo Quirino Júnior, aos 75 anos de idade. A cerimônia de despedida está acontecendo lá na Ufebas de Santa Rosália, ali na Brás Cubas, número 61. E o sepultamento será no cemitério da Saudade, na tarde dessa segunda, por volta das 14h. 89 anos de idade, falece Severina Vieira da Silva. Sepultamento no Santo Antônio, também na tarde de hoje, por volta das 4h. Corpo sai lá da Ufebas da Zona Norte, a nova unidade que a Ufebas disponibiliza para a cidade de Sorocaba. Falece Cláudio Aurélio Galvão, aos 60 anos de idade. Sepultamento no Santo Antônio, agora pela manhã, por volta das 9h30. Corpo saindo da Ufebas ali de Santa Rosália. Falece Paulo Roberto da Conceição, aos 68 anos de idade. Cemitério Santo Antônio é o local para o sepultamento, agora pela manhã, por volta das 11h. Corpo que sai ali da Ufebas de Santa Rosa, da Zona Norte. Familiares enlutados essa manhã de segunda-feira, que Deus conforte o coração de todos vocês e nossas condolências, nossos sentimentos. Aqui no Jornal da Fox, um rápido intervalo, contemplando sempre o tempo todo os nossos apoiadores, empresas que acreditam aqui no nosso trabalho, e a gente agradece esse carinho todo. Daqui a pouco tem um café delicioso aqui, particularmente com você ouvinte que já está conosco, seja no nosso prefixo aqui, não é, que 87,7, ou particularmente para você internauta que está sempre se conectando com a gente, independente da plataforma aí que você utilize, tá bom? Aliás, por falar em plataforma, aquela coisa toda, aplicativos, né? Eu lembro que o 981-879-879 tá o tempo todo disponibilizado aí para você, tá? Hoje são vários os assuntos, tá? Mas entre eles, quer me parecer que na área esportiva, que mais chama atenção é em relação à convocação que o Ancelotti fará, né? Vai divulgar essa coisa toda lá por volta de 16h45, 15 para as 5 da tarde dessa segunda-feira, tá? Eu não vou perguntar se você acha que o Neymar vai ser convocado ou não. Vou perguntar de uma forma diferente aí pro nosso ouvinte, né, Rudney? Você, se fosse o Ancelotti, tá? Levaria o Neymar pra Copa? Tá aí. E aí você faz o seu comentário aí, tá bom? Entre outros assuntos, é verdade que o 981-879-879 está disponibilizado para você interagir, fazer conosco mais essa edição aqui do Jornal da Fox. 7h24, rápido intervalo, já voltamos por aqui, continue com a gente.
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3: Sorocaba, são 7:28. Bom dia para você de rádio ligado, você internauta já conectado conosco, onde quer que você esteja, né? A gente agradece o carinho da sua audiência. Olha, petróleo volta a disparar e passa de 111 dólares por barril, é isso, Rudinei?
4: Isso mesmo. A alta foi impulsionada após Trump ameaçar Irã se país não aceitar um acordo.
3: Ei, meu Deus, hein? 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Nosso querido Carmelo estará conosco nos estúdios aqui da Fox no transcorrer da semana. 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Ei, Pretinho, o Pretinho é assim, quando o Palmeiras dele não ganha, ele fica torcendo pro Flamengo também tropeçar, e foi o que aconteceu nesse final de semana, tá? O Palmeiras não conseguiu vencer, jogou com o Cruzeiro, aliás, que partida, assistir esse jogo, tá? E ontem, aí a torcida era para que o Flamengo não encostasse ainda mais o Palmeiras, que segue líder da competição, né? Ontem o time do Flamengo só empatou com o Atlético e quase perdendo, o Atlético lá do Paraná, que quando joga dentro da sua torcida é um time muito forte, tá? 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Agora 7:31, o Sabrina, vamos dar uma passada aí chamar aqui de mídias sociais, plataformas digitais, chamar de aplicativos aqui, que a gente coloca à disposição do nosso internauta para ele nos ajudar a desenvolver toda a programação. Fosse você o Antelote, responsável pela convocação dos jogadores que vão representar o Brasil na Copa do Mundo, Canadá, México e Estados Unidos. Levaria ou não levaria o Neymar? O que, que você acha, hein? Conta aí pra nós. E aí pode se utilizar do que, na verdade, aí, Sabrina?
5: Pode se utilizar do nosso WhatsApp, que é o 15981879879.
3: Mas você não vai achar ruim se ele participar pelo Instagram,
5: claro que
3: pelo
5: não.
3: Facebook.
5: Então a gente vai deixar aqui disponível o site, que é radiofoxrock.com.br, o Instagram, que é Rádio Fox Rock Oficial, Facebook, Rádio Fox Rock, canal no YouTube, Rádio Fox Rock, e você pode abaixar no seu celular também o aplicativo para Android, para iOS, que é o Rádio Fox Rock.
3: Tá tudo fácil. Vamos fazer uma enquete aqui entre a gente? Pode ser? Levaria ou não levaria, Sabrina?
5: Não levaria.
3: Não levaria. E você, Rudanei?
4: Não levaria.
3: Ixi, também não levaria. A Claudete já fez sinal que também... A Claudete mal sabe que a bola é redonda, tá falando de Neymar. Ai, meu Deus. Ela tá pensando que é algum filme que o Neymar vai participar. Não é, futebol. Estamos falando de seleção, tá? Mas unânime aqui, tá? Ninguém levaria o Neymar. Não tá jogando porcaria nenhuma, gente. Sério, ó, aqui pro Santista falar um negócio desse não é nada fácil, hein? 7:33 agora. Vamos em frente.
5: E a gente vai começar dando um bom dia todo especial pro Arruda. Bom dia, meu querido Arruda, nos ouvindo ali lá no seu veículo. E ele fala, Sabrina, eu estou ouvindo você pelo Daio, porque eu ainda não sou moderno, não tenho né, esses negócios de Bluetooth no meu carro, essas modernização. Então ele tá ouvindo a gente pro 87.7.
3: Tá, ele é na Combosa, né?
5: Isso. Carlos Carmelo também.
3: É o Carlos que vai estar conosco.
5: Isso.
3: Na semana, né?
5: Isso. Boa. Quem Maria mais? Aparecida e seu Antônio, que é a dona Nenê, a Andréia Marques, o Ger Luiz Oliveira, a G Araújo, nossa, teve uma feijoada na casa da G Araújo ontem.
3: Ela não dançou, não, né?
5: Não dançou e nem convidou também.
3: Ah, é.
5: Fiquei vendo só, acho que o Rudy também viu, ficamos vendo só pela internet.
3: É, mas a culpa é sua, porque você fica falando que ela dança pagode misturado com dança no ventre, pronto, viu?
5: Aí, tá vendo?
3: Não fez o convite.
5: Não fez. A Ana Campos aqui conosco, Marcelo Santos, Fernando Negrão, Eliane Glube, ela estava na festa do Nupep. A Eliane Glube, ela trabalha com pintura artística e ela estava lá fazendo a pintura nas crianças.
3: Diz que foi aquela coisa.
5: Nossa,
3: a festa,
5: foi,
3: né?
5: Foi chique demais.
3: Tinha pastel de queijo?
5: Nossa, de queijo, de pizza, de carne.
3: Caldo de cana não, né?
5: Não, tinha cerveja. O Santista lá tomou cerveja. Falei, ah, tá cara da riqueza.
3: Cerveja é...
5: Márcio
3: Silva. Tinha cerveja zero?
5: Tinha.
3: Não, não, eu queria saber, o que inventou a bebida da cerveja zero?
5: Não sei.
3: Viu, gente, é pior do que remédio. Com todo respeito, cerveja zero. Meu pai do céu. O Heineken, se depender de
5: vender... É isso, é Heineken mesmo.
3: É, se depender de vender a tal da cerveja zero, vocês são palita, não queria falar nada. Quem mais com a gente aí?
5: Rosalina Santos, Edson Sanches, lá no Senac, abrilhantando lá, e o Márcio Silva daqui a pouquinho aqui na região central.
3: Boa. Rudner, quem mais com a gente aí, Rudner?
4: Olha, na live do YouTube, o Capitão Brota já mandou um bom dia para todos.
3: Legal, bom dia, Capitão,
5: você
3: parabéns.
5: Daqui a pouquinho tem já.
4: Parabéns. O JJ Silva falou, bom dia, ótima semana com chuva e serração.
3: Nós vamos começar a comemorar já o aniversário do meu querido Jota, já a partir de hoje, tá? Aliás, de ontem, porque a semana começa no domingo. Vamos combinar que a gente começa a semana descansando, tá? E termina no sábado. Então, essa é uma semana diferente, gente. Tá? Não, e tem que comemorar, afinal de contas, tem um ano que o cara não faz aniversário.
5: Verdade.
3: Quem mais aí? Vai lá,
4: Rui. Olá, o chefe Turu Sandro do grupo Baltazar Fernandes, o Oswaldo e a Sara, a Karina Almeida, o Frank Camargo, colaboradores da Farma Ponte, Tereza Badini, Janaína Gabarte e o Ronaldo Penitente.
3: Maravilha, gente. Sabrina, colaboradores do Grupo Única, como sempre, nos prestigiando aqui. E a minha querida Alessandra. Alessandra não veio visitar os nossos estúdios ainda aqui, não.
5: Ela
3: né?
5: vai vir nas férias porque ela tá trabalhando.
3: Nossa, que metida que tá agora trabalhando. Que bom
5: Cê
3: isso.
5: Você viu?
3: Bom, a Penha, uma extraordinária semana e uma extraordinária segunda-feira para você. Você que é assessora do nosso Carmelo, por favor, traz ele durante essa semana aqui, porque a gente tem muita coisa importante aqui para informar ao nosso ouvinte. nosso internauta também. É prestação de serviço por aqui, tá? Quem mais aí? O Éder Santos está com a gente, é?
5: Também está com a gente aqui, Murito. O Éder Santos.
3: É, Simone, né?
5: Simone Melo.
3: É tio Jura.
5: Tio Jura também está aqui conosco.
3: Hoje não é dia de trabalho, porque o tempo está
5: meio... Hoje é segunda-feira.
3: E hoje ele tinha que subir o muro lá, não, não vai dar certo com o chuva.
5: Cláudia Gondim.
3: É Paulo Gondim mesmo, é Gondim, ainda, né? Gondim.
5: Isso. Tá. Paulo Ditti, Clari e Maicon, lá em Campo Grande, boa. Mato Grosso do Sul.
3: Serginho, bom dia para você. Você que é aí na administração do Centro Cirúrgico, do HM, que agora eu aprendi que é hospital modelo, tá? Bom dia de trabalho para você. Sidney Zuin, Welder, Nicolas, Gabriel, Zé Rubens, Robson, Tony, mais o Hugo e mais o Flavinho. Meu querido Tabajara, como sempre, nos prestigiando por aqui. O problema do Tabajara é que ele é palmeirense, tá? Júnior Guerzoni, esse piorou, esse é corintiano. Júnior Guerzoni, não deu nada certo, viu, emprestar a Neoquímica lá pra gente. Tiveram que pagar, ainda tomamos na cabeça 3A. Aí não, hein? Desceu Machado também com a gente. Riva de Brito, Clauci Fernandes, além de quem aqui? Da Aliane Gonçalves.
5: A Aliane, inclusive, que também tava na festa do New Pepe.
3: É, você levou todo mundo lá, é?
5: Eu não, foram todos convidados ali, boa, pelo Capitão,
3: boa,
5: Brotas.
3: Boa. João Saranzo e Malena são os pais do nosso Saranzo. Cadê o nosso Saranzo?
5: Isso, tá de folga.
3: Tá de folga hoje,
5: tá de folga.
3: Everaldo Furacão, minha querida Lázara. Eita, hoje é dia que a Lázara vai acordar mais cedo hoje, meio de meia, porque normalmente ela acorda depois da uma.
5: É isso,
3: dona
5: mesmo.
3: Dona Sueli tá na Vila Carvalho. Tem a dona Sueli também lá de Votorantim, que a gente gosta demais, porque é uma simpatia de pessoas. Meu querido Luiz também. E comerciantes aqui do centro, que daqui a pouquinho o bicho começa a pegar, hein? Hoje é segunda. Esta é uma semana de vale pra moçada. O vale deve sair lá por quarta-feira, mas a pessoa já começa a gastar por antecedência aqui, tá? Eu posso fazer um... tem jeito de fazer Pix assim, programar o Pix?
5: Sim.
3: Tem?
5: Uhum.
3: Ah, imagina, se não vou... Ó, vou levar isso aqui, mas vou fazer um Pix pra depois de amanhã, pode ser?
5: Pode, pô, claro.
3: Então tá tudo certo, gente. 7:39 pros aniversariantes do dia, que seja um dia especial na vida de vocês, abençoado acima de tudo, e pros aniversariantes da semana, a mesma coisa, viu? Vai ter bolo quarta-feira, né, Sabrina?
5: Vai ter bolo.
3: Eu espero, sem coco.
5: Sem coco, claro.
3: De preferência, e nada assim que tenha... Sabe, maracujá, abacaxi, essas coisas. Ah, tá. Sem a vida não tá pra essas tá coisas, não, tá bom? Vamos em frente com as informações, vai.
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3: Olha, a rua de utilidade pública, prestação de serviço, é disso que a gente fala aqui no Jornal da Fox, edição desta segunda-feira, 18 de maio, ano de 2026, outono brasileiro. Professor.
4: Consumidores que compraram produtos da marca IP, suspensos pela Anvisa, já podem solicitar reembolso ou troca.
3: A orientação da empresa é que o pedido seja feito pelo site oficial com preenchimento de formulário e informação da chave Pix.
4: A suspensão envolve detergentes, lava-roupas, líquidos e desinfetantes com lote final 1.
3: A Anvisa aponta risco relacionado à presença da bactéria Pseudomonas. É isso mesmo?
5: É Pseudomonas.
3: Pseudomonas? Que é isso, gente? Aerogirino. Ai, meu Deus. O que que significa?
5: Aeruginosa.
3: Aeruginosa, resistência antibiótica. Ah, tá aí o nome da bactéria aqui.
5: Isso.
3: Nossa, ela é resistência a antibióticos, né?
5: Qualquer antibiótico, porque ela é uma bactéria de hospitalar, né?
3: Tá,
5: então, ela é resistente.
3: Tá, e perigosa principalmente para pessoas imunocomprometidas. Quando a gente fala desses produtos do IP aqui, eu não entendo nada de cozinha. Eu mal sei enxugar louça, gente. Olha como eu sou péssimo para essas coisas. Nem guardar eu consigo depois, porque eu misturo tudo, tá? Plástico com vidro, com talher, e molho, isso é ruim, né? Pra comer é bom, né? Mas é o seguinte, é o detergente, né? Ou tô enganado aqui?
5: É isso mesmo, tem lava-louças, tem lava-roupas é mais difícil, porque existe outros tipos de marcas, né?
3: Pode no falar mercado. Com mais qualidade.
5: É. Né? Tá. Então, eu acho que o pessoal usa mais o lava-louça mesmo, né?
3: Desinfetante IP, não sei, tem gente que usa até o desinfetante, mas não adianta, o que mais usa é o detergente.
5: Isso.
3: Tá, e é esse que mais tá ali no jeito, porque as pessoas têm mais contato, claro, né? Porque tá lavando louça praticamente o dia todo, principalmente as mulheres.
5: É.
3: Só que tem homem que mexe com essas coisas também.
5: Na minha casa é homem.
3: Eu conheço homem que faz que é até diarista e trabalha em final de semana.
5: Isso mesmo.
3: É que daí tem que pagar dobrado, esse que é o problema. Bom, 7 horas e 41 minutos, seguimos com as informações, porque olha, ações contra alta de combustíveis se espalham no mundo. O Cláudio Fristack, ele é economista, é presidente da InterB Consultoria e está prestando, ele está concedendo uma entrevista agora na Globo News e está falando desse assunto aí, que são ações contra a alta de combustível que se espalha no mundo todo, tá? Vamos ouvir? Pode ser? Rapidinho?
6: É que a solidez fiscal ajudaria e a fragilidade fiscal coloca em xeque a trajetória da nossa economia, na verdade. Então, acho que é o seguinte: se você fazer alguma subvenção, um subsídio, você tem que fazer com muita parcimônia, dada a situação fiscal que o país vive. Acho que isso é uma coisa que deveria ser quase que óbvia, mas, evidentemente, talvez no ano eleitoral isso se torne um pouco mais óbvio, digamos assim, para a gente.
3: Tá certo, deu para entender, né? Ele está falando por ser um ano eleitoral. É evidente que o presidente vai tentar facilitar um pouco a vida dos consumidores de modo geral, estamos falando de combustível, então quando ele fala em subvenção, quando ele fala em subsídio, na verdade, né, Rodrigo? Subvenção não, subsídio, tá? Então é o risco que se tem aí, mas ele acabou de colocar aí que o presidente não vai deixar de utilizar desse expediente para ganhar uma certa simpatia junto ao eleitor aí, porque obviamente estamos num ano eleitoral. Mas é uma preocupação, hein? Ações contra alta de combustíveis se espalham no mundo todo. Tá? Subsídios para segurar aumentos viram opção para combater, na verdade, efeitos da guerra. Mais utilidade pública, mais prestação de serviço por aqui. Vamos em frente, Rodney.
4: A van do emprego e qualificação da Prefeitura de Sorocaba vai percorrer diferentes pontos da cidade entre segunda e sexta-feira da próxima semana.
5: O serviço oferece vagas de empregos, encaminhamento profissional e apoio para elaboração de currículos.
3: Elaboração de currículos, é bem isso mesmo. Os atendimentos serão realizados em terminais urbanos, praças, shopping, policlínica e outros pontos da cidade.
4: Os interessados devem apresentar carteira de trabalho, RG e CPF. Também será possível consultar vagas disponíveis pelo sistema do Cine.
5: A iniciativa busca ampliar o acesso da população às oportunidades de trabalho, sem necessidade de deslocamento até a unidade central da Casa do Trabalhador.
3: Mais uma prestação de serviço por aqui, 7 horas e 44 minutos. Prefeitura de Sorocaba inaugurou uma nova base comunitária da Guarda Civil Municipal no Parque das Águas, que fica ali na zona norte da cidade, Rudinei.
4: A unidade funciona 24 horas por dia e conta com 2 guardas municipais e 1 viatura fixa para atendimento da região.
5: Segundo a administração municipal, o objetivo é ampliar o patrulhamento preventivo, reforçar a sensação de segurança e aproximar a GCM da população.
3: O espaço passou por reforma completa, recebeu investimento de aproximadamente R$1 milhão, incluindo melhorias de acessibilidade no parque e também no anfiteatro.
4: A população poderá acionar a GCM pelo telefone 153 ou diretamente na base.
3: Ô, Sabrina, o que vai acontecer na próxima quarta-feira, hein?
5: A Prefeitura de Sorocaba leva, na próxima quarta-feira, dia 20, os atendimentos do CRAS Móvel para moradores da Vila Zacarias.
3: A unidade ficará estacionada em frente à UBS Sabiá, na rua Dionísio Bueno Sampaio, número 91.
4: A ação tem como objetivo aproximar os serviços socioassistenciais da população, oferecendo atendimentos com um cadastro único, orientações sobre benefícios sociais e campanhas educativas.
5: O CRAS Móvel conta com uma estrutura adaptada para atender os moradores com conforto e praticidade.
3: Vou colocar um telefone à sua disposição aqui, tá bom? 3212-6900. Eu vou repetir, 3212-6900. Informações você pode obter através desse telefone. O Procon Móvel de Sorocaba, estará em 2 pontos da cidade durante essa semana.
4: O atendimento acontece na Praça Coronel Fernando Prestes, no centro, na segunda e quarta, das 9 da manhã à 1 da tarde.
3: Então hoje já está valendo, é isso?
5: Isso. Já na sexta-feira, a unidade estará no CRAS Ipiranga, que fica na rua Santo Michelete, número 30, também das 9 às 13 horas.
3: Ali é fácil, né, Rosa? A Santo Michelete é conhecida aqui, né? E o número 30 é pertinho também. sempre a partir de 9 horas da manhã. É durante 4 horas que ele fica à disposição das pessoas, é bem isso, né? Além do atendimento ao consumidor, a equipe auxiliará moradores interessados no programa de apoio ao superendividado e renegociação de dívidas.
4: O atendimento presencial também segue disponível na sede do Procon Municipal e nas casas do cidadão.
5: O consumidor ainda pode entrar em contato pelo WhatsApp, que é o 15 991 11 74 48.
3: Voltamos a falar de trânsito por aqui, 7:47. 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
3: Qual é a determinação do governo federal aí, hein?
4: Olha, o governo federal determinou que os DETRANs passem a exigir exame toxicológico para quem solicitar a primeira carteira nacional de habilitação.
5: A exigência vale para motoristas da categoria A e B destinados a motos e carros.
3: A medida foi definida por lei sancionada em 2025, ano passado, portanto, será aplicada para candidatos que ainda não iniciaram o processo de habilitação.
4: As regras definitivas ainda dependem da regulamentação do Conselho Nacional de Trânsito.
3: Eleições em destaque por aqui. Não temos uma vinheta de eleição ainda não, né? Precisamos produzir aqui para o nosso Jornal da Fox, tá bom? 7:48.
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3: Especialistas alertam para o risco do aumento das fake news durante as eleições com o uso da inteligência artificial.
4: O tema será uma das prioridades do ministro Nunes Marques à frente do Tribunal Superior Eleitoral.
5: Segundo estudiosos ouvidos, né, pela Agência Brasil, a tecnologia pode ampliar a manipulação de conteúdos e dificultar o combate à desinformação.
3: A preocupação envolve principalmente o uso de vídeos, imagens e áudios falsos em meio à polarização política e ao baixo letramento digital da população.
4: Os pré-candidatos às eleições gerais de 2026 já podem arrecadar recursos por meio de financiamento coletivo, conhecido como vaquinha virtual.
5: A modalidade permite que cidadãos contribuam financeiramente com campanhas eleitorais por meio de plataformas online autorizadas pela Justiça Eleitoral.
3: Segundo o Tribunal Superior Eleitoral, esta é a quinta eleição brasileira que com permissão para esse tipo de arrecadação, Rodney.
4: A legislação proíbe doações feitas por empresas e também por fontes estrangeiras.
5: As plataformas digitais devem estar previamente cadastradas e aprovadas pelo Tribunal Superior Eleitoral para operar legalmente durante o período eleitoral.
3: Agora a gente falava dos impactos aí de subsídio à gasolina. Sabe quanto, gente? Pode chegar a 6 bilhões de reais, tá? O governo anuncia subsídio à gasolina importada ou produzida no Brasil. Às 7:49, uma pesquisa Genial Quest divulgada ontem aponta uma queda no percentual de brasileiros que defendem a prisão do ex-presidente Jair Bolsonaro.
4: Segundo o levantamento, 48% dos entrevistados apoiam a prisão, enquanto 45% são contra.
5: Na pesquisa anterior, realizada em dezembro de 2025, 55% defendiam a prisão do ex-presidente.
3: Bolsonaro está preso desde agosto do ano passado e atualmente cumpre a prisão domiciliar por questões de saúde.
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3: O Jornal da Fox trabalha em parceria com a Rádio Web, com jornalistas extremamente capacitados e sempre trazendo até nós aqui assuntos pertinentes. Tá faltando 10 minutinhos para as 8 horas da manhã. O espaço está aberto para que se balogue o assunto a ser tratado nesse momento. É em relação a uma pesquisa que mostra que 52% rejeitam redução de penas do 8 de janeiro. Não parece, viu, gente? Mas essa opinião pública aqui, através de pesquisa, se chega a isso, né? Elas mexem com a cabeça daqueles que definem, né? Que julgam, que dão ali depois a sentença final, tá, juiz, coisas que eu vale, né? Então, eu repito, ó, 52%, pouco mais da metade, né, rejeitam redução de penas para o pessoal que participou ali do 8 de janeiro e que estão condenados. É com a Rádio Web, é com a QS Balog que a gente vai acompanhar detalhes e informações por aqui. Ouçam.
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10: Esse é o Giro de Notícias. Eu sou Cassie Balog e você acompanha os destaques do momento. Pesquisa Quest, divulgada neste domingo, mostra que 52% dos entrevistados são contra a redução das penas dos envolvidos nos atos golpistas de 8 de janeiro. Outros 39% se disseram favoráveis à medida, enquanto 9% não souberam ou não responderam. No dia 30 de abril, deputados e senadores derrubaram o veto do presidente Lula ao projeto da lei da dosimetria. Uma semana depois, em 8 de maio, o presidente do Congresso, Davi Alcolumbre, promulgou a nova legislação. A decisão pode beneficiar o ex-presidente Jair Bolsonaro e outros condenados por tentativa de golpe de Estado relacionada aos ataques à sede dos três poderes. Após o bloqueio do Estreito de Hormuz durante a guerra, o Irã passou a mirar os cabos submarinos de internet instalados na região, responsáveis por grande parte do tráfego financeiro e digital entre Europa, Ásia e Golfo Pérsico. O governo iraniano quer cobrar das grandes empresas de tecnologia pelo uso da estrutura, e veículos ligados ao Estado chegaram a ameaçar interromper o tráfego caso não haja pagamento. Um mergulhador militar morreu nas Maldivas durante uma operação de resgate dos quatro italianos que estariam presos em uma caverna subaquática. O sargento participava da segunda missão no local, que chega a 70 metros de profundidade. O corpo do instrutor de mergulho Gianluca Benedetti foi localizado na entrada da caverna, levando autoridades a acreditar que os demais desaparecidos estejam no interior do local. O presidente Lula pretende reenviar ao Senado a indicação de Jorge Messias ao STF, mesmo após a rejeição do nome. Lula avalia o episódio como uma afronta política ao governo e à prerrogativa presidencial de escolher ministros da corte. A decisão aumenta a crise com o presidente do Senado, Davi Alcolumbre, que aliados do Planalto acusam de atuar contra a indicação. O governo chegou a discutir alternativas para a vaga, inclusive uma mulher, mas recuou para evitar a imagem de derrota política. O Giro de Notícias é uma produção da Agência Rádio Web. Texto e apresentação, Cassie Balog.
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1: Sorocaba, 7:58, faltando 2 minutinhos para as 8 horas da manhã. Bom dia para você de rádio ligado, bom dia para você internauta conectado conosco. A gente agradece o carinho da sua companhia, tá? CPI do Monster terá tratamento regimental. É o que diz Hugo Mota, que é o presidente da Câmara dos Deputados, tá? Ao todo o Congresso acumula, sabe quanto, gente? 7 pedidos de abertura de comissões sobre o caso. Disso a gente vai falar muito por aqui. Confirmando a hora certa, então, 7:58. 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Pontualmente 8 horas. É, tempo segue nublado, né, Rudney? Tipo, quantos? 17, 18 graus? É bem
2: 18
1: isso?
2: Graus.
1: Hoje a máxima pode atingir quanto, Rudney? Algo hoje... em torno de uns 20 e alguma coisa. Não deve fazer muito calor hoje, não, né? E vai seguir abafado aí, né? Isso impacta na umidade relativa do ar ou não, Rudney?
2: Hoje chega nos 22 e a umidade relativa do ar neste momento é de 97%.
1: Opa, acima dos 60 a gente agradece demais. Educação em destaque por aqui. Vamos em frente.
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1: Olha, a ETEC Armando Panunzio está com inscrições abertas para o Vestibulinho 2026.
2: Os interessados podem se inscrever até o dia 25 de maio pelo site oficial do processo seletivo.
3: A prova será aplicada no dia 21 de junho.
1: E entre os cursos oferecidos estão a automação industrial, administração, desenvolvimento de sistemas, guia de turismo e gestão de projetos.
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1: A Orquestra Acadêmica da Fundec apresenta agora, na próxima sexta-feira, dia 22, né? 8 horas da noite, um concerto especial dedicado a Beethoven e Wagner, Richard Wagner, será na Sala Fundec, aqui em Sorocaba.
2: Sob a regência de Abner Antunes, o programa inclui a Sinfonia número 6, conhecida como Pastoral de Beethoven, e a abertura da ópera Os Mestres Cantores de Nuremberg de Wagner.
3: A apresentação integra o calendário formativo da orquestra e busca destacar o desenvolvimento técnico e interpretativo dos alunos em obras importantes da música clássica.
1: Já faz uma anotação aí na sua agenda, porque é um evento imperdível, tá? E ali é com concorrer a esse tipo de evento. Então se programe desde já. 8:02, o Shopping Cenário Sorocaba ampliou as atrações de entretenimento voltadas para crianças, jovens e adultos.
2: Entre as opções estão playground com piscinas e bolinhas, videogames, cama elástica, boliche, carrinho bate-bate e carrinhos elétricos infantis.
3: O espaço também mantém oficinas temáticas para crianças durante o mês.
1: Para quem gosta de adrenalina, o shopping passou a contar com a pista indoor Top Speed Kart, considerada uma das maiores da região, com cerca de 5 mil metros quadrados e capacidade para até 14 pilotos por bateria.
2: Outra atração disponível é a área de paintball e airsoft, que também oferece espaço de convivência para grupos e festas.
1: Isso a criançada adora, né, gente? 8:03, as exposições, vitrine, tropeirismo, a memória que não deve morrer e tropeirismo inversos seguem abertas ao público no Pátio CNE Shopping Sorocaba, aqui pertinho da gente. Até quando? Até 6 de junho e a entrada é gratuita.
2: A programação integra a 59ª Semana do Tropeiro e reúne fotografias, objetos históricos, peças de tropeadas, cartazes antigos e poesias inspiradas na cultura tropeira.
3: A mostra também conta com espaço que recria o tradicional pouso tropeiro, utilizando antigamente como ponto de descanso das tropas.
1: Muito bem, já a exposição Tropeirismo em Versos reúne poemas coordenados pelo coletivo Café e Arte em Movimento, valorizando as raízes históricas e culturais de Sorocaba.
2: As visitas podem ser feitas de segunda a sábado, das 10 da manhã às 10 da noite, e aos domingos do meio-dia às 8:00 no Pátio CNE Shopping, na região central da cidade.
1: Muito bem, 8:04. Olha, o Rudine tá reclamando aqui porque só tá aparecendo esse rostinho bonito aí, que é do Alexandre Moreto, tá? O Rudine não tá aparecendo. Ah, agora sim, agora a tela dividida é outra história, hein? Gente, vamos com um minuto de reflexão aqui, ó, porque nós temos essa parceria com o Gabinete de Leitura Sorocabano, né? E o Capitão Brotas sempre abrilhanta aqui o jornal, trazendo essas reflexões fundamentais, tá? Escuta 100 vezes, é o título, então já vá refletindo em cima disso. Vamos ver, Capitão Brotas, bom dia.
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4: Escuta 100 vezes. Queridos amigos, precisamos ser cautelosos, agir com tranquilidade, ouvindo e analisando o que estão nos dizendo e o que está acontecendo ao nosso redor, para que posteriormente possamos emitir nossas opiniões. Precisamos estudar e participar de bons cursos, principalmente daqueles nos quais os palestrantes orientam a respeito de medidas mais coerentes com a proposta de crescimento espiritual. É importante, primeiramente, conhecermos a nós próprios, para depois tentarmos conhecer o outro, agindo com a razão e menos com a emoção. Ocorre que muitas pessoas se colocam na pose de sabe-tudo, achando que nada têm para aprender e, com isso, pensam que estão em condições de ensinar. É sempre bom lembrar deste velho dito popular que diz: um sábio aprende até com pessoas ignorantes, e um ignorante não aprende nem com os sábios. É necessário que sejamos mais cuidadosos com o que estamos fazendo ou com o que pretendemos fazer, para não nos arrependermos num curto espaço de tempo. As pessoas, de um modo geral, esquecem que somos dotados de dois bons ouvidos, com os quais podemos ouvir muitas coisas que acontecem ao nosso redor. João Brotas, Minuto de Reflexão.
1: Agora são 8:07, a gente segue colocando à sua disposição aí uma reflexão, já que o momento é de reflexão aqui, tá? Fosse você o Antialote, cara que é o responsável aí, né? Pelo anúncio e depois comandar a nossa seleção brasileira lá na Copa do Mundo, obviamente. Levaria o Neymar ou não levaria, hein? Fosse você, convocaria ou não? Bom, fique à vontade, interage o tempo todo aqui conosco, tá bom? Se utilizando aí das nossas plataformas. A saúde pede esse espaço aqui, que falemos a respeito das unidades básicas de saúde de Sorocaba, que registraram grande movimentação no último sábado, durante a campanha de vacinação promovida pela Secretaria da Saúde. Rudenei.
2: Além das doses contra a influenza e febre amarela, as unidades disponibilizaram vacinas do calendário nacional de imunização.
1: Segundo a prefeitura, cerca de 16 mil doses foram destinadas à campanha.
3: Nas UBSs da Vila Hortência, famílias aproveitaram a ação para atualizar as carteirinhas de vacinação antes do inverno.
2: Tá, moradores certo. Destacaram a importância da imunização para reduzir casos graves de gripe e doenças respiratórias.
1: É, na Vila Hortência nós temos ali, acho que é meio que uma travessa, não é, da Padilha ali, né? Concorrida, bem... É, pessoal frequenta direto ali, né? UBS, portanto, da... Unidade Básica de Saúde ali da Vila Hortense. Já a cidade de São Paulo amplia a partir de hoje a vacinação contra a influenza para toda a população acima de 6 meses de idade.
2: Até agora a imunização estava restrita aos grupos prioritários. As doses serão aplicadas nas UBSs e AMAs integradas de segunda a sábado.
3: A Secretaria Municipal de Saúde reforça que a vacinação é a principal forma de prevenção contra casos graves de gripe, especialmente neste período de maior circulação do vírus.
1: Olha, gente, o ex-ministro da Casa Civil, José Dirceu, que é integrante do Partido dos Trabalhadores, né? Ele foi diagnosticado com linfoma e iniciou um tratamento no Hospital Sírio-Libanês, em São Paulo.
2: De acordo com o boletim médico divulgado na última sexta-feira, ele está em boas condições clínicas e permanece internado para acompanhamento especializado.
3: A doença foi identificada durante exames realizados após a internação do ex-ministro no último domingo.
1: José Dirceu foi ministro durante o primeiro mandato do presidente Luiz Inácio Lula da Silva e atualmente é pré-candidato a deputado federal. E segundo ele... Tá? E toda a sua culpa, enfim, assessores, né? Mesmo com esse diagnóstico que foi dado na última sexta-feira, essa questão do linfoma aí, que é uma doença extremamente complexa e tem que, né, lidar realmente com muito... muito planejamento esse tratamento, até para facilitar a vida dos médicos e dele, em particular, enquanto paciente, ele vai continuar com a sua campanha. Só a questão de administrar a intensidade desse trabalho, claro, né, respeitando aí esta patologia. 8:10, a Polícia Militar de São Paulo divulgou uma campanha de conscientização em apoio ao Maio Vermelho, mês de prevenção ao câncer de boca, Rudenei. A corporação destacou cuidados importantes como evitar o cigarro, reduzir o consumo de álcool e usar protetor solar, labial e corporal diariamente.
2: Segundo a PM, atitudes simples ajudam no diagnóstico precoce da doença e aumentam as chances de tratamento e cura.
3: A campanha também reforça a importância da conscientização e da prevenção para melhorar a qualidade de vida da população.
1: Os casos de picadas de escorpião cresceram quase 40% em pouco mais de um mês.
2: Os registros passaram de 170 para 237 notificações entre abril e maio.
3: A faixa etária mais atingida é a de adultos entre 20 e 59 anos.
1: O município também confirmou uma morte causada por picada de escorpião. A vítima foi um homem de 65 anos. Estamos falando de São Paulo, é isso, é?
3: Exatamente.
1: Tá bom. São 8:11. Karina Chagas vai falar sobre diagnóstico de enxaqueca que enfrenta barreiras sociais. Esse é o nosso próximo assunto aqui dentro do Jornal da Fox.
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7: Cerca de 27 milhões de brasileiros convivem com a enxaqueca sem o diagnóstico correto. Sintomas como dores de cabeça intensas, náuseas e sensibilidade à luz acabam sendo normalizados em boa parte dos pacientes por falta de conhecimento. As mulheres são as mais afetadas pela doença e representam uma população quase 3 vezes maior do que a dos homens. Segundo o levantamento Radar da Enxaqueca no Brasil, uma pesquisa da farmacêutica Teva Brasil, com o apoio da Associação Brasileira de Cefaleia em Salvas e Enxaqueca, a Abraces. Marina Souza convive com a doença desde a adolescência, mas antes do diagnóstico correto, ela fez parte da estatística que se automedicava para controlar as crises.
8: A minha enxaqueca era assim, de ficar de cama. Eu tomava muito analgésico. Aí, quando eu comecei a ter crise muito forte, acho que aí eu fui, fiz até eletro, fiz vários exames para ver se tinha alguma coisa, algum aneurisma. E aí vi que não, que era enxaqueca, mas mesmo assim o neurologista não me passou nenhum tratamento preventivo. Depois dos 35, por aí, aí começou a gravar. Com 40 anos eu tive uma cronificação assim, muito, muito, muito intensa.
7: O diagnóstico da enxaqueca é clínico, baseado no histórico do paciente, porém costuma ser tardio porque as pessoas acabam normalizando as dores de cabeça, o que leva ao uso excessivo de medicação errada. Mário Pérez, médico neurologista e presidente da Sociedade Internacional de Cefaleias e da Abraces, enfatizou a importância de enfrentar o estigma social para um tratamento preventivo que envolve remédios, melhorias no sono, alimentação, exercícios físicos e manejo do estresse.
9: Tem remédios específicos para enxaqueca e existe um plano específico também para cortar a crise, mas o mais importante é o tratamento preventivo, que é para diminuir o impacto, que é para evitar que a dor de cabeça apareça, que é para reduzir a frequência e a intensidade das dores de cabeça, né? E isso envolve medidas com remédio e sem remédio. Ela é uma doença invisível, mas é enormemente incapacitante.
7: A produtividade no trabalho, nas rotinas domésticas e estudos são amplamente impactados durante as crises de enxaqueca. Ainda segundo o especialista, fatores biológicos e hormonais podem estar relacionados ao desenvolvimento da enxaqueca nas mulheres. Agência Rádio Web, produção e reportagem, Karina Chagas.
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1: O brasileiro é acusado de desviar joias nos Estados Unidos. Polícia diz que

0: A repercussão do caso envolvendo o empresário Daniel Vorcaro, proprietário do Banco Master.
1: A declaração foi dada durante o lançamento da pré-candidatura de Derrite ao Senado em Sorocaba.
2: O parlamentar destacou que assinou pedidos de CPI CPMI para investigar o Banco Master e afirmou estar com uma consciência tranquila.
1: Derrite também comentou sobre a vaga ao Senado anteriormente ligada ao deputado licenciado Eduardo Bolsonaro e disse que retornou ao Partido Progressista após mudanças no cenário político.
2: 8:16, após 5 anos e meio no comando da Secretaria de Cultura de Sorocaba, Luiz Antônio Zamuner deixou o cargo nesta sexta-feira, viu, Rodinei?
1: Quem assume oficialmente a pasta é Tiago Del Monte Ribeiro, que já respondia pela Secretaria de forma interina. Apesar da mudança, Zamuner permanece na gestão do prefeito Rodrigo Manga e passa a atuar em projetos considerados estratégicos junto à Secretaria de Governo.
2: Bom, a troca marca uma nova fase na administração cultural da cidade.
1: O ministro Guilherme Boulos criticou a possibilidade de compensações financeiras para empresas em meio ao debate sobre o fim da escala de trabalho 6x1.
2: Durante a audiência pública em Brasília, Boulos afirmou que não considera razoável que trabalhadores financiem compensações por meio de impostos para garantir a redução da jornada semanal.
1: A discussão envolve proposta que prevê diminuição da carga horária de 44 para 40 horas semanais. Setores empresariais defendem a implementação gradual das mudanças.
2: O debate também contou com a participação de representantes do movimento Vida Além do Trabalho, que defendem melhores condições de descanso e qualidade de vida para os trabalhadores brasileiros.
0: Já o Supremo Tribunal Federal decidiu manter a rejeição da chamada revisão da vida toda das aposentadorias do INSS.
1: Por 8-2, os ministros acompanharam o relator Alexandre de Moraes, que afirmou não haver irregularidades na decisão anterior da corte.
2: Com isso, segue valendo o entendimento que impede aposentados de recalcular benefícios utilizando contribuições anteriores ao plano real.
0: O Supremo também reafirmou que os aposentados não precisarão devolver valores recebidos por decisões judiciais até abril de 2024.
2: Agora são 8:18. Legislativo em destaque por aqui.
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2: O vereador Exílio de Brito, que era o Partido dos Trabalhadores, visitou as instalações da Fundação Ubaldino do Amaral, mantenedora do Jornal Cruzeiro do Sul, e do Colégio Politécnico em Sorocaba.
1: Durante o encontro com a diretoria executiva da Fundação, o parlamentar apresentou pautas do mandato com foco na saúde pública, mobilidade urbana e desenvolvimento industrial da cidade.
0: Exílio demonstrou preocupação com as filas da saúde e o abandono de tratamentos para pacientes de baixa renda.
2: Na área industrial, relembrou a atuação histórica do empresário Laelso Rodrigues na defesa da indústria sorocabana após a emancipação de Votorantim.
1: O vereador Exílio de Brito confirmou a intenção de disputar a presidência da Câmara de Sorocaba.
0: A eleição acontece em dezembro, na última sessão do ano legislativo.
2: Tá certo, em carta compromisso de divulgar aos parlamentares, Exílio defende mais diálogo, responsabilidade institucional e respostas aos problemas da cidade.
1: O documento também recebeu a assinatura dos vereadores Yara Bernardi, Fernanda Garcia e Raul Marcelo.
2: E para vencer as eleições são necessários 13 votos entre os 25 vereadores. Claro que a gente respeita, é uma prerrogativa de todos os vereadores, mas hoje, os considerados vereadores, tá? De oposição, de esquerda, né? Que aliás, minoria, não é? Lá na Câmara aqui de Sorocaba, tem todo o direito aí de pleitear, claro, essa condição aí de pelo menos concorrer às eleições, mas convenhamos, acho muito difícil. Por enquanto, nenhuma manifestação por parte dos demais vereadores, particularmente aqueles mais de centro, centro-direita, enfim, até mesmo de direita, né? Mas a qualquer momento surge alguém e aí os votos vão exatamente para esse. Vamos aguardar, mas acho difícil que alguém da oposição, da esquerda, enfim, assuma a presidência da casa. 8:20. Agora, ainda legislativo por aqui, Rodinei.
1: A Câmara de Sorocaba derrubou o parecer de inconstitucionalidade do projeto que prevê a retirada de medicamentos de alto custo diretamente das unidades básicas de saúde.
0: A proposta é do vereador João Donizete.

0: ainda seguirá para a segunda discussão.
1: A Comissão de Justiça havia apontado vício de iniciativa, alegando que a medida deveria partir do Executivo.
2: O parlamentar defendeu a proposta, dizendo que a descentralização é uma demanda da população e já conta com manifestação favorável ao governo federal do Estado.
1: Já o vereador Raul Marcelo cobra explicações da Prefeitura de Sorocaba sobre a falta de fornecimento da tal da dieta enteral para pacientes da cidade, principalmente crianças.
0: O requerimento foi aprovado na Câmara Municipal durante sessão realizada na semana passada.
2: Segundo o parlamentar, familiares procuraram o gabinete relatando dificuldades para receber o insumo essencial para pacientes que dependem exclusivamente da alimentação enteral para sobreviver.
1: Os relatos apontam fornecimento irregular, situação que pode provocar agravamento do quadro clínico, desnutrição e outras complicações graves.
2: Raul Marcelo afirmou que a dieta enteral faz parte do tratamento médico e não pode sofrer interrupções.
0: No documento, o vereador questiona quais são os motivos da falta do produto, quando o abastecimento será normalizado e quais medidas serão adotadas para evitar novos problemas no fornecimento.
1: Já a Comissão Especial da Câmara de Sorocaba, criada para fiscalizar a rede estadual de saúde, teve suspensa a visita técnica que faria ao conjunto hospitalar de Sorocaba.
2: O grupo é presidido pelo vereador Henri Arida e tem como relator o vereador Exílio Brito.
0: A comissão também contou com a participação da vereadora Jussara Fernandes e do vereador Ítalo Moreira.
1: Segundo o hospital, a visita não pode ocorrer porque faltou autorização formal da Secretaria de Estado da Saúde.
2: Os vereadores pretendiam vistoriar as condições da estrutura e do atendimento após denúncias recebidas nos gabinetes parlamentares.
0: Mesmo com a suspensão, os integrantes da comissão afirmaram que vão continuar buscando alternativas para realizar a fiscalização da unidade hospitalar.
1: Já o vereador Dylan Dantas protocolou o requerimento solicitando o esclarecimento sobre a construção da nova Policlínica Municipal de Sorocaba.
2: Segundo o parlamentar, desde o início das obras em março de 2024, já foram feitos aditivos contratuais que ultrapassam R$4.200.000, além de reajustes financeiros e ampliação do prazo de entrega.
0: No documento, Dylan Dantas pede informações sobre as justificativas técnicas dos aumentos, percentual executado da obra, valores pagos à empresa responsável e possibilidade de novos aditivos.
1: O vereador destacou que a nova unidade representa investimento importante para ampliar o atendimento especializado na rede pública municipal. Vamos aí em frente? 8:23. Vamos fazer o seguinte, vamos para um rápido intervalo aqui, pode ser, gente? Daqui a pouquinho a gente volta com outras informações na sequência do Jornal da Fox, edição de hoje. Hoje nós estamos uma segunda-feira, vivendo esse outono brasileiro, uma manhã instável, é nublada, né? De segunda, tá? Dia 18 de maio, ano de 2026. Continue conosco, daqui a pouco no seu rádio, outras informações.
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1: E a hora certa na cidade de Sorocaba, 8 horas 21 minutos. 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
2: A Câmara Municipal de Ilha Comprida decidiu cassar o mandato da prefeita Maristela Cardona após julgamento político-administrativo realizado pelos vereadores da cidade.
1: E a decisão ocorreu após denúncias investigadas por uma comissão de investigação processante.
2: 7 vereadores votaram a favor da cassação e 2 foram contrários.
1: E com a decisão, o vice-prefeito Rogério Revite assume a administração municipal.
3: Entre as irregularidades investigadas estão supostos pagamentos por serviços não executados, despesas sem empenho prévio, quebra da ordem cronológica de pagamentos, indícios de superfaturamento na compra de medicamentos.
2: Um dos casos envolve o pagamento de quase 140 mil reais por serviços de tapa-buracos que, segundo o relatório da comissão, não teriam sido realizados.
1: A investigação também aponta possíveis irregularidades em despesas do evento Ilha Verão 2026 e questionamentos sobre contratos na área da saúde.
2: Maristela Cardona afirmou que recorrerá da decisão na justiça.
1: Ó, cresce busca de brasileiros por abrir o próprio negócio, hein? São 8 horas e 31 minutos, vamos repercutir esse assunto aqui, trazendo a jornalista que integra aí o grupo Rádio Web, a jornalista Virgínia Alves, com os detalhes. Vamos acompanhar.
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6: Apostando no próprio negócio. E de olho nesse público que continua crescendo, o Sebrae quer bater um novo recorde de atendimentos durante a semana do MEI 2026. 1 milhão e 500 mil em todo o país. A programação acontece entre os dias 19 e 29 de maio, com atividades presenciais e online voltadas para quem já empreende ou deseja abrir o próprio negócio. Segundo o Sebrae, quase 13 milhões de brasileiros atuam hoje como MEI, representando aproximadamente 68% dos pequenos negócios do Simples Nacional. O gerente de relacionamento com o cliente do Sebrae Nacional, Enio Pinto, destaca que a semana do MEI se tornou a maior mobilização do sistema Sebrae voltado aos pequenos empreendedores.
7: A Semana do MEI, ela começou em 2010, estamos indo para a 17ª edição. Ela começou em função da necessidade do MEI fazer a declaração anual de faturamento, de geração de receitas, que ele faz sempre em maio, relativo ao exercício do ano anterior. E aí, como a gente queria apoiar, suportar o MEI nesse momento desafiador, a gente aproveitou e agregou valor e criou uma semana voltada para a profissionalização desse empreendedor.
6: A expectativa do Sebrae é superar os números das últimas edições. Em 2025, a Semana do MEI atingiu a marca de 1 milhão e 400 mil atendimentos em todo o país. Neste ano, além das ações presenciais, a programação terá um esquenta digital no canal do Sebrae no YouTube, com videocasts sobre planejamento, inovação, finanças e vendas. Enio Pinto também reforça a expectativa do Sebrae para essa edição.
7: A gente vem subindo essa régua ano após ano, porque a gente vê hoje um claro interesse da população brasileira em empreender mais. Empreendedorismo virou quase que um estilo de vida. Brasil, de fato, é um país empreendedor em função da atitude dos brasileiros que preferem se inserir na sociedade produtiva empreendendo, ao invés de entrar apenas como um colaborador. 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
1: Muito bem, são
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1: Tá certo. Vamos de polícia por aqui, 8:34. Vai, polícia política. Deixa eu dar uma olhada aqui, porque tem hora que... Ah, polícia aqui, ó. Uma operação da Polícia Civil resgatou dezenas de animais em situação de maus tratos no Jardim Arquidiocesano, em Salto, viu, Rudine? Região ali metropolitana de Sorocaba.
2: A ação contou com o apoio da Guarda Civil Municipal e acompanhamento de veterinários.
1: No local, os agentes encontraram aves, carneiros e porcos em situação de negligência, além de animais mortos dentro da propriedade.
2: Ao todo foram apreendidos 59 pássaros, 5 carneiros, 1 bode e 2 porcos.
1: Tá certo. O proprietário do imóvel foi levado para a delegacia para prestar esclarecimentos. Já a Polícia Federal investiga a farmacêutica Única Farma por suspeita de produção e venda clandestina da substância tirzepatida. Ah, que é do Monjar, lá, entendi. Utilizada em medicamentos para diabetes e obesidade.
2: Um dos sócios da empresa havia anunciado em 2024 a instalação de uma fábrica em Sorocaba com um investimento previsto de 60 milhões de reais e geração de cerca de 300 empregos.
1: Só lembrando que o projeto chegou a ser apresentado ao lado do prefeito Rodrigo Manga.
2: Segundo a investigação, a empresa teria ultrapassado limites autorizados para manipulação de medicamentos e iniciado produção industrial irregular.
1: A Justiça Federal autorizou operações de busca e apreensão realizadas no ano passado e também nesse ano.
2: A Prefeitura informou que a empresa desistiu da instalação no Parque Tecnológico por motivos internos.
1: A Única não se manifestou até o fechamento aí, né, das apurações, enfim, fiscalização. O pessoal da imprensa correndo atrás de informações, claro, para brindar aí os internautas e o modo geral, ouvintes, por que não, né? Meios de comunicação, tá bom, gente? 8:36 e o Coronel Ricardo Lopes de Souza Salomão, ele assumiu oficialmente o comando do CPI 7, responsável pelo policiamento de 78 municípios da região de Sorocaba, viu, Rodney?
2: Durante o coletivo, um novo comandante afirmou que a prioridade será manter o combate ao crime organizado, fortalecer a integração entre as forças de segurança e valorizar os policiais militares.
8: Natural de Botucatu, o coronel destacou a ligação antiga com a região e afirmou que pretende seguir o planejamento estratégico da Polícia Militar até 2031.
1: Toda sorte no mundo para ele, não é? Segundo, ele é a união entre Polícia Militar, demais forças de segurança e sociedade civil, será fundamental para ampliar a sensação de segurança da população.
8: Já o funkeiro MC Rian SP negou participação em um suposto esquema bilionário de lavagem de dinheiro investigado pela Polícia Federal na Operação Narcofluxo.
1: Em entrevista ao programa Domingo Espetacular, o artista afirmou que nunca movimentou 1.600.000.000 de reais e disse que jamais participou de atividades ilegais.
2: A Polícia Federal aponta o cantor como líder de uma organização criminosa suspeita de lavar dinheiro por meio de apostas ilegais, rifas clandestinas e tráfico internacional de drogas.
8: Rian ficou preso por 28 dias e deixou a prisão nesta semana
3: na verdade, ontem, após decisão da justiça.
1: Vamos falar de cidadania por aqui, gente. 8:37 agora.
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1: Pois não, Rodanei.
2: A Prefeitura de Sorocaba realiza no dia 31 de maio o tradicional desfile dos tropeiros e a quinta edição da Cavalgada Solidária, A Fome Não É Fake.
1: A concentração será às 9 horas da manhã no Clube União Recreativo Campestre, seguindo até o Centro Hípico Palhato.
3: E durante o trajeto, os participantes passarão pela Praça 9 de Julho, onde receberão a tradicional bênção.
2: O evento busca preservar a cultura tropeira da cidade e arrecadar alimentos para famílias em situação de vulnerabilidade social.
1: E Sorocaba vai receber, e será neste sábado, mais uma edição do programa Governo do Brasil na Rua, que é uma iniciativa do governo federal e que reúne diversos serviços públicos em um único local.
2: A ação será realizada na sede do Sindicato dos Metalúrgicos de Sorocaba e região, com atendimentos gratuitos voltados principalmente a trabalhadores, aposentados e beneficiários de programas sociais.
3: Entre os serviços disponíveis estão orientações sobre INSS, aplicativo Meu INSS, perícias médicas, programas sociais do governo federal, informações da Caixa Econômica Federal sobre linhas de crédito e programas habitacionais.
1: O atendimento acontece das 9 horas da manhã até as 5 horas da tarde, sem necessidade de agendamento prévio.
2: São 8:39. A cavalaria do 14º BAEP em Sorocaba desenvolve um projeto social de ecoterapia voltado ao atendimento de crianças com necessidades especiais.
3: A iniciativa é realizada em parceria com a Associação de Socorro Imediato a Pessoas com Câncer e Autismo, a AZIPECA.
1: Tudo bem, atualmente o projeto atende 12 crianças da nossa região.
2: Os cavalos utilizados pela Polícia Militar também passam por treinamento específico para as atividades terapêuticas.
3: Segundo os profissionais envolvidos, o contato com animais auxilia no equilíbrio, coordenação motora, interação social e autoestima das crianças.
1: E de acordo com a equipe responsável, muitas crianças apresentam melhora na comunicação e no comportamento durante as sessões.
2: O Fundo Social de Solidariedade de Sorocaba prorrogou até o dia 31 de maio as inscrições para o Casamento Comunitário 2026.
3: O programa vai disponibilizar vagas para até 300 casais. Um dos critérios para a participação é que a renda familiar não ultrapasse 3 salários mínimos.
1: As inscrições podem ser feitas pelo site da Prefeitura ou presencialmente lá no Fundo Social, que fica ali, é meio que anexo ali ao Paço Municipal, tá?
2: Todos os casais selecionados deverão participar do curso de noivos antes da cerimônia, prevista para acontecer no mês de novembro.
3: Já a Prefeitura de Sorocaba anunciou o lançamento da campanha Sorocaba ao Seu Lado, iniciativa que busca aproximar a população do poder público por meio da divulgação de programas, obras e ações realizadas em diferentes regiões da cidade.
1: A campanha vai apresentar mais de 100 iniciativas desenvolvidas pela administração municipal, com foco em áreas como segurança pública, saúde, infraestrutura e serviços urbanos.
2: As informações serão divulgadas em painéis digitais, bus doors, banners e redes sociais oficiais da prefeitura.
3: Entre os destaques estão as novas bases da Guarda Civil Municipal nos bairros Éden, Brigadeiro Tobias, Vanelville e Parque dos Espanhóis, além da ampliação do efetivo da corporação, que atualmente conta com 432 guardas, o maior número da história da GCM de Sorocaba.
1: Na área da saúde, a prefeitura destacou a criação de 5 novas unidades de pronto atendimento 24 horas durante a atual gestão. Além do programa Médico na Praça, que oferece atendimento em clínica móvel para consultas por demanda espontânea.
2: Segundo a administração municipal, a campanha também tem o objetivo de ampliar a transparência e mostrar o impacto das ações públicas no cotidiano da população.
1: 8:42, Sorocaba realiza entre segunda e quinta a programação da 24ª Semana Nacional de Museus, com atividades gratuitas promovidas pela Secretaria de Cultura.
3: As ações incluem oficinas culturais e visitas monitoradas ao Museu Estrada de Ferro Sorocabana.
2: Neste ano, o tema da semana é Museus, Unindo o Mundo Dividido. Proposta que busca destacar a importância dos museus na preservação da memória, no diálogo social e na construção da cidadania.
1: A iniciativa é coordenada nacionalmente pelo Instituto Brasileiro de Museus, que é o IBRE.
3: Já a organização funerária das entidades beneficentes e assistenciais de Sorocaba, a OFEBAS, conquistou pela primeira vez a certificação de entidade beneficente de assistência social, conhecida como SEBAS.
1: O reconhecimento foi concedido pelo governo federal após a comprovação de atuação contínua e gratuita em benefícios da população.
2: A certificação é emitida pelo Ministério do Desenvolvimento e Assistência Social e exige cumprimento de critérios jurídicos, fiscais e contábeis, além da comprovação de impacto social.
3: Segundo a direção da entidade, o reconhecimento fortalece institucionalmente a OFEBAS e também permitirá ampliar os recursos destinados a ações sociais desenvolvidas em Sorocaba e Votorantim.
1: Já o Lá na Escola Monteiro Lobato completa 80 anos, agora na próxima terça-feira, amanhã, portanto, consolidada como uma das instituições sociais mais tradicionais de Sorocaba.
2: Atualmente, a entidade atende cerca de 170 crianças e adolescentes em atividades de convivência, tecnologia, liderança e preparação para o mercado de trabalho.
3: As comemorações incluem uma campanha nas redes sociais com depoimentos sobre a história da instituição e uma exposição fotográfica itinerante. Também está prevista uma sessão solene na Câmara Municipal e a inauguração da reforma do espaço do projeto Renovar no próximo domingo.
1: Só dessa paradinha aqui, porque olha, morre Giovanni, o pequeno príncipe, ídolo do Vasco, ex-jogador de 62 anos, tinha problemas cardíacos, tá? Giovanni foi uma das grandes figuras, compondo esse elenco aí da equipe do Vasco da Gama, e o torcedor tem bem na retina a importância, né, do ídolo para eles aí, tá? A gente lamenta. A população do Sorocaba participou nesse sábado de uma ação solidária realizada no Paço Municipal, ali no Alto da Boa Vista, viu, Rodney?
2: A iniciativa trocou um quilo de alimento não perecível pelo álbum oficial de figurinhas da Copa do Mundo FIFA 2026.
3: Ao todo, 500 álbuns foram disponibilizados em parceria com a iniciativa privada.
1: Os alimentos arrecadados serão destinados à campanha Fome Não É Fake, que é do Fundo Social de Solidariedade, e entregues para famílias em situação de vulnerabilidade por meio do mercado solidário.
2: E as famílias chegaram cedo para garantir o álbum.
3: A moradora Clécia Regina Silva Santos contou que o filho mais novo estava ansioso desde a noite anterior para a participação da ação.
1: Falando um pouquinho aqui a respeito do programa Médico na Praça, vai estar onde? No Jardim Santa Marta, Zona Norte de Sorocaba. É a partir de hoje e também na quarta da próxima semana. Entre segunda e quarta da próxima semana. Então não é durante essa semana, é outra, é isso? Ou é nessa mesmo? Bom, vamos em frente. Vai lá, que diz mais a nota aí, Rodrigo?
2: Os atendimentos acontecem das 8h às 1h da tarde em uma clínica móvel instalada na Alameda Família, na Garrara.
3: A ação oferece consultas médicas, atendimento de enfermagem e aferição de pressão arterial e glicemia.
1: Produção é durante essa semana, é isso?
3: É isso mesmo, segundo essa semana.
1: Tá certo. Segundo a prefeitura, o objetivo é ampliar o acesso da população aos serviços básicos de saúde, principalmente em regiões com maior vulnerabilidade social.
3: Já a Prefeitura de Sorocaba prorrogou até o dia 5 de junho a ação social que oferece ingressos gratuitos para o Parque de Diversões Luna Park.
1: As inscrições já estão abertas para o período entre 18 e 22 de maio.
2: Ao todo, 50 ingressos serão disponibilizados por dia para crianças, adolescentes e familiares.
3: O Parque Itinerante conta com mais de 20 atrações e está instalado na Avenida Juvenal de Campos, na Vila Assis.
1: Os ingressos gratuitos valem de segunda a sexta, das 6 às 10 da noite. Mediante inscrição para prévia, uma inscrição prévia, portanto, realizada pela internet.
3: A Prefeitura de Sorocaba realiza hoje, segunda-feira, um processo seletivo para a contratação de ajudantes de eletricista.
2: São 100 vagas disponíveis e os candidatos aprovados participarão de capacitação. Capacitação profissional já recebendo salário durante o período de formação.
1: A seleção acontece às 9h da manhã na Unitem, então já está valendo. Ah, não, daqui a pouquinho.
3: Daqui a pouquinho.
1: É, localizada lá na Avenida General Osório, ali é Vila Barão, né?
3: Os interessados devem apresentar o RG e o currículo impresso.
2: A vaga oferece salário de R$ 2.030, além de benefícios como vale alimentação, cesta básica e vale transporte.
1: Olha, para quem está aí desempregado, uma boa pedida, hein? Não é necessário experiência, não é necessária, perdão, experiência anterior. 8h47, economia em destaque por aqui.
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2: Sorocaba recebe entre os dias 21 e 24 de maio o Feirão Automotivo Vira Chave, considerado o maior da região.
3: O evento será realizado no Parque das Águas e reunirá 18 lojas de veículos e 2 concessionárias de motos.
1: Os organizadores prometem taxas reduzidas, análise rápida de crédito e primeira parcela em até 120 dias.
2: Além da venda de veículos, o público contará com a praça de alimentação e atrações em parceria com o evento Mega Burger.
3: Por outro lado, moradores de Sorocaba continuam relatando um aumento nas contas de energia elétrica recebidas nas últimas semanas.
1: Tá, já a taxa de desemprego aumentou em todas as unidades da federação no primeiro trimestre de 2026. Segundo dados que foram divulgados pelo próprio IBGE. Uma outra informação importante é que o Supremo Tribunal Federal manteve a decisão que rejeitou a chamada revisão da vida toda das aposentadorias do INSS. 8 horas e 48 minutos, atenção, trabalhadores poderão consultar a partir de 25 de maio, então no transcorrer deste ano, acho que semana que vem já, não é? O saldo do FGTS disponível para renegociação de dívidas no programa Desenrola Brasil, que vai facilitar a vida de muita gente aí, principalmente os endividados. Já o Ministério da Fazenda lançou uma calculadora online para ajudar consumidores a simularem renegociações de dívidas pelo programa Novo Desenrola Brasil Famílias. Bom, vamos falar da UFEPAS rapidinho aqui, daqui a pouquinho tem destaques esportivos aqui no Jornal da Fox. Pois não, Sabrina.
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0: Faltando 10 minutos.
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0: A edição 2026 dos Jogos Escolares de Sorocaba começa nesta segunda-feira com disputas de futsal e vôlei na categoria Infanto. São os destaques esportivos que chegam por aqui em nome de CJA Esportes. O que mais que eles anotam aí, Rudani?
2: A competição reúne estudantes entre 15 a 17 anos de 49 escolas públicas e particulares do município.
0: Ó, somente na primeira semana serão realizadas 37 partidas em ginásios esportivos da cidade, tá? Incluindo o ginásio de esportes que é o Alberto Moreira, que é o centro esportivo, além do centro esportivo Vila Gabriel, e o ginásio Nilton Torres. É, se eu não estou enganado, lá no Cajuru, é. Naquela região, não é? O que mais que nós temos?
2: Além de modalidades tradicionais como basquete, handball, atletismo e xadrez, os jogos também terão competições eletrônicas como Just Dance e FIFA 26.
0: E olha que bacana, os vencedores receberão troféus e medalhas ao final da competição organizada pela Secretaria de Esportes e Qualidade de Vida de Sorocaba. Viu só? A represa de Tupararanga recebe no próximo domingo mais uma edição do tradicional Desafio Itupararanga de Águas Abertas. Pois não, Rodanei.
2: O evento contará com provas de 2,5 km, 1.000 metros e 500 metros, reunindo cerca de 120 nadadores da região metropolitana de Sorocaba.
0: Tá certo. Rapidão aqui, o Magnus Futsal venceu o Impacto por 10-4 pelo Campeonato Paulista de Futsal. Wagner marcou 4, aqui a gente fala sem trilha mesmo, tá? Wagner marcou 4 vezes, Bruno Andrade e Rodrigo fizeram 2 gols cada, Mendonça e Pepita também balançaram as redes, e o próximo compromisso da equipe será agora nesta terça-feira amanhã, gente. Carlos Barbosa, jogo marcado pela Liga Nacional. E a Liga Sorocabana de Basquete, qual é a nota que você tem?
2: A LSB intensificou os treinamentos para o retorno da Copa São Paulo de Basquete. A equipe terá 3 confrontos consecutivos fora de casa contra adversários diretos na disputa por classificação aos playoffs. O primeiro desafio será contra o Corinthians Basquete na próxima semana em São Paulo. Segundo o técnico Rinaldo, a equipe ainda deve anunciar 2 reforços para a sequência da competição.
0: Boa, boa. Olha, eu fecho as informações esportivas aqui em nome de CJA Esportes. É, falando a respeito do futebol varziano de Votorantim em sua primeira divisão. Ontem foi a largada da chamada fase quartas de final. É, apesar da chuva, tempo, mau tempo, né? Ontem, na cidade de Votorantim, aliás, praticamente em toda a nossa região aqui, mas a bola não parou de rolar, não, tá? Por exemplo, o Promorá empatou com o São Lucas, 1-1. Promorá fez 1-0, mas acabou tomando empate no finalzinho. O Bela Vista empatou com o Jardim Clarice, 2-2. Clarice até ganhava o jogo por 2 gols, mas o goleiro soltou um frangaço ali entre as pernas, aí não, hein? O que mais aqui, gente? Ó, o Flamengo venceu o Rio acima, o placar foi de 2-1, e o Cachoeira perdeu o Cruzeiro 2-1. Bom, gente, olha, vantagem mesmo é pro time do Flamengo, que no próximo final de semana joga pelo empate, tá? E também para o Cruzeiro, que também pode, né, joga pelo empate para avançar para a próxima fase. Ninguém fez os 4 gols de diferença, muito equilíbrio, portanto. Então é no próximo final de semana que nós vamos conhecer aí os finalistas, os semifinalistas da competição, tá? Agora o que vem aí, gente, é a segunda divisão de Votorantim, tá? São 16 equipes que vão participar. Tô vendo aqui os grupos, ó, grupo A, B, C e D. O Ameriquinha tá no grupo A, deixa eu ver quem mais tá com a América aqui, ó. Tá o Botafogo, Tatiana, tá o Bayer Votorantim e tá o Bardo Lupa também, tá? Jogos da segunda divisão, sorteios foram realizados aí, os grupos, né, na última quinta-feira, enfim, e no mês de junho, dia 14, lá pelo dia 14, o início da competição, tá bom? Falamos de esportes para CJA Esportes, aqui no Jornal da Fox, e hoje toda a expectativa é para a convocação do Ancelotti. Será que o Neymar vai, não vai? Pelo que a gente fez aqui, né, buscando aí opinião aí, o desejo aí do nosso ouvinte, do nosso internauta, deu um empate aqui, gente, empate é assim, ó, Alguns consideram que o Neymar deva fazer parte, outros nem tanto, enfim. Mas é uma polêmica que vai persistir, pelo menos até por volta das 15 para as 5, tá bom? Rodanei, opa, a informação chegando. Vamos lá, gente, 8 horas e 55 minutos, rapidinho por aqui.
3: Bom dia, Sabrina. Bom dia, Moreto. Bom dia, Rodney. Ronaldo Penitente aqui, desejando para vocês uma ótima programação. E um bom dia a todos os ouvintes. Valeu, muito obrigado, uma boa semana a todos nós.
4: Para todos. Bom dia, Sabrina Costa, Alexandre Moreto, Rodney, Claudineia. Uma excelente segunda-feira, uma excelente semana, um ótimo jornal para vocês aí. Que Deus abençoe a nossa semana, semana com chuva, uma garoinha fina, uma cerração. Então, para o motorista, toda atenção, todo cuidado. Mantenha a distância do veículo da frente até para o tempo de frenagem, né? Porque o motorista, se colocar a banana, ele tem mania de colar na traseira do outro, né? Aí o carro da frente para de repente, aí vira, vai encaixotando um atrás do outro aí, fazendo, né, o famoso engavetamento. Bom dia, abraço do Jota Santista.
0: Maravilha, e às vezes a colisão é inevitável. Bom dia pra você, viu, Rudney? Amanhã tem mais Jornal da Fox a partir das 7 por aqui.
2: Bom dia, até amanhã.
0: Bom dia, Sabrina.
5: Bom dia, Moreto, Rudney, Claudineia. Bom dia pra você, ouvinte, que ficou ligadinho aqui no 87,7. Amanhã estaremos de volta.
0: Uma semana abençoada pra todos nós. 8 horas e 56 minutos. Jornal da Fox termina por aqui.
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Aumenta o som, que agora tem lançamento na rádio Fox Rock, banda Chococorn and the Sugar Canes, com a música Palavra de Amigo.

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Salve, salve, ouvintes da Rádio Fox Rock. Aqui quem tá falando é Durval Neto pro Minuto do Rock. Só que a gente vai rolar nessa noite é da banda de punk americana Social Distortion. A banda que é, na minha opinião, uma das melhores do punk rock, lançou neste mês o seu 8º álbum de inéditas, chamado Born to Kill. O som que a gente vai rolar é a música que abre o álbum e dá nome ao álbum Born to Kill. É isso então, galera. Vamos ouvir o punk dos americanos do Social Distortion. Porque as novidades do rock vocês só encontram aqui, na Rádio Fox Rock. 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

Boa noite, boa noite. Ajeite o volume, porque o relógio pode até marcar 26. É, 2026. Mas durante as duas horas, as próximas duas horas, você vai viajar por décadas que deixaram músicas eternas. Está começando Clássicos do Rock, um programa feito para quem arrepia quando escuta os primeiros acordes de uma canção que marcou a juventude, um namoro, uma viagem, uma fase da sua vida. Aqui não tem música esquecida, aqui é sequência de hinos. Pois é, de segunda a sexta, das 19 às 21, a gente passeia pelos gigantes do rock nacional e internacional. Tem guitarra que atravessou gerações, letras que ainda fazem sentido hoje e vozes que continuam vivas dentro da memória de milhões de brasileiros, como você, como eu. E o mais legal, cada música conta história, às vezes a história do artista, às vezes a sua. Então prepare o coração, porque hoje tem clássicos daquele que fazem a gente parar tudo só para ouvir até o final. Está no ar Clássicos do Rock pela Fox. Um abraço, eu sou Jarbas Duarte. Você coloca aí no Google, @ Jarbas Duarte. Você sabe quem eu sou, da onde eu vim e para onde eu vou. 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

Muito bem, a música que eu vou tocar agora, ela nasceu num período em que o artista, o cantor, vivia intensamente o sucesso, a liberdade e os excessos da fama. A ideia da canção era transmitir exatamente essa canção com sensação. Viver sem freio, aproveitar o momento e sentir que nada pode parar você. Por isso, ela tem uma energia acelerada, quase como uma explosão de alegria e adrenalina. Mas, com o tempo, virou hino de motivação e felicidade para milhões de pessoas no mundo inteiro. Sabe que mesmo assim é essa reflexão. Não entende um pouquinho o inglês? Sente a vibração positiva da música logo nos primeiros acordes. E essa música deixa uma reflexão pra gente. Tem fase da vida em que a gente precisa parar para pedir licença para existir. Porque, às vezes, seguir em frente com coragem é exatamente o que nos faz voltar a sentir vontade de viver. Essa música do Queen é para quem está ouvindo a gente na abertura, é o Lucas. O Lucas é marketing do Shopping Panorâmico em Sorocaba, a Fernanda que mora em Campinas, o André em São Vicente, a Maura diz que ouve a gente lá em Araraquara, interior de São Paulo, pelo aplicativo. Aliás, se você está não só em Sorocaba como em qualquer outro lugar e quer ouvir a Fox, é só baixar o aplicativo. Se você está pelo site radiofoxrock.com.br, ali tem ícones para você baixar e ouvir em qualquer lugar do mundo. Vamos então para a primeira de hoje, Don't Stop Me Now, de 78. O que é que você fazia nessa época? Lembra? O Queen fazia sucesso com essa.

essa daqui foi lançada no álbum 2. A música foi escrita por Renato Russo em um período de muitas reflexões sobre a juventude, sobre sonho, sobre tempo passado rápido demais. A proposta da canção era mostrar que a vida não espera ninguém e que cada momento vivido tem valor, mesmo quando parece difícil ou confuso. Virou praticamente um hino de gerações. Até hoje, muita música se identifica porque a letra conversa diretamente com quem sentiu medo do futuro ou a saudade de uma época vivida. A Flávia e a Renata são irmãs, moram na região do Barcelona. Mandaram mensagem pra gente lá pelo arroba Jarbas Duarte, lá tem meu WhatsApp, e gostariam de ouvir Tempo Perdido do Legião Urbana. Mas eu queria deixar uma reflexão para as irmãs e para você também. Essa música faz lembrar que a gente passa anos correndo atrás de tantas coisas e às vezes esquece de viver o agora. Justamente a única parte da vida que realmente temos nas mãos. Lá em 86, Legião Urbana, Tempo Perdido.

É, o intuito aqui dos clássicos do rock é fazer a gente voltar no tempo e lembrar de coisas que aconteceram na época, né? Essa música foi criada no momento mais maduro da banda, acho eu. A música nasceu para falar sobre arrependimento e escolhas da vida. A intenção do Titãs na época, lá em 2001, era simplesmente se aprofundar no mesmo tempo, fazer as pessoas pensarem no que realmente importa antes do que o tempo passe. A letra toca porque é direta. Ela fala de coisas comuns que quase todo mundo percebe tarde demais. Ou seja, amar mais, preocupar-se menos, aproveitar melhor os momentos simples. E a música Epitáfio, de 2001, do Titãs, especialmente pro Anselmo. Anselmo está dizendo aqui que é muito fã da Fox, mora em Votorantim. Um abraço para você, Anselmo. Pro Pedro, Pedro está dizendo que mora na vila, como é que chama a vila lá? Inglesa, é isso? Um abraço para você, cara. Obrigado pela mensagem aí. Descreveu aqui, né, na sua mensagem que realmente gosta das músicas de rock, né, dessas baladinhas das antigas aí. Obrigado, viu, pelo feedback. Isso é gostoso de a gente ler, porque fazemos a programação juntos, né? E também o Ivo. Ivo está dizendo que mora na altura do finalzinho da Avenida de São Paulo. Ele não descreveu o bairro aí, não, né? Não, né? Um abraço para você também, obrigado. Bem, essa música do Titãs deixa uma reflexão para a gente. O problema da vida é que muitas respostas chegam tarde demais. Por isso, talvez o segredo seja começar hoje, viver do jeito que um dia você teria orgulho de se lembrar. Titãs, de 2001, Epitáfio para você aqui na Fox.

0: Eu acho sensacional essa música. Queria ter essa opinião. Faz a gente pensar, refletir, não é isso?
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0: Muito bem, obrigado pela carona que você está dando no seu carro, viu? Puxa, eu curto pra caramba também ouvir a Fox no carro, ou de manhãzinha indo pro trabalho, ou de repente voltando e ou chegando aqui na Fox. Essa próxima música aqui que vai entrar no ar, ela foi criada para representar uma luta da classe trabalhadora nos anos 80. É verdade. A música conta a história de Tommy e Ligeira, um casal tentando sobreviver às dificuldades financeiras sem perder a esperança. O objetivo era mostrar que o amor e a persistência conseguem manter as pessoas de pé, mesmo nos períodos mais difíceis. Ela virou, claro, um dos maiores hinos do rock mundial, porque muita gente se enxergou nela, nessa batalha diária retratada na letra. A reflexão que essa música do Bon Jovi deixa pra gente é que tem momentos em que a vida não melhora de uma vez. Ela melhora porque alguém decide não desistir no meio do caminho. 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
1: É, tem música que ela é assim, nasce, né, quase por um acaso, né? Depois de uma fase muito ruim, aí vem a melhora. Criado, claro, durante um ensaio, essa letra, depois transformou aquilo numa homenagem cheia de emoção para sua namorada da época. A gente está falando do X-Rose. O controle e o contraste entre o peso e a delicadeza fez a música atravessar gerações e o rock forte, mas carregando um sentimento. A reflexão que essa música do Guns N' Roses lá de 87 deixa pra gente é que no meio de tanta correria e a dureza da vida, às vezes é uma lembrança simples de alguém especial que consegue devolver a paz ao coração.

Que delícia ouvir essa música. Você gostou? Que bom. E foi ao vivo, hein? 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De verdade. Muito bem, você me dá só um minutinho que a gente volta com clássicos do rock aqui pela Fox. 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

Você sabe que tem música aqui nos clássicos do rock que a gente programa pela Fox, mas a música não perde licença, ela invade. Curte trouxe um som sujo, direto, quase propositalmente desconfortável. Era uma música que chegava para ser música polida demais. A letra meio caótica, mas representava perfeitamente a falta de direção da juventude da época. O contexto era que essa música do Nirvana lá em 91 mostrava o fim da Guerra Fria. Brasil em crise com o Colo de Mello. Quem lembra, hein? A mensagem dessa música do Nirvana lançada lá em 91 diz que até a confusão tem voz. Acredite você.

É, a ideia de Clássicos do Rock aqui pela Fox é trazer o porquê, é trazer um propósito. Por que que essa música foi lançada? Qual que foi a ideia? Essa do Guns N' Roses, lançada em 91, ela é longa, dramática, cheia de camadas. A música fala de amor, mas sem romantizar demais. Mostra o lado bonito e o lado difícil, tudo junto. Contexto dessa época da música era a mudança do cenário mundial e principalmente do musical. O cenário mudava. O Brasil vivia uma instabilidade política e essa música de 91 do Guns N' Roses deixou uma mensagem pra gente. Intensidade e fragilidade, elas andam juntas. Você sabia disso?

Antes dessa música do Pink Floyd entrar no ar, lançada em 79, eu vejo que aqui tem crítica com classe. A música bate direto no sistema educacional rígido, que trata todo mundo como igual, sem espaço para individualidade. E ainda colocou um coro de criança para reforçar o que já é uma ironia por si só. Essa música do Pink Floyd, lançada em 79, trouxe um contexto: crise global e controle político. Nós aqui do país, nós aqui do Brasil, ainda sob o regime militar. A música do Pink Floyd, Another Brick in the Wall, questiona também o que é a

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0: Essa música aqui é direta, sem filtro e com aquele sistema que já chega avisando. A música fala da vida intensa na estrada, mas com um tom quase irônico, como quem sabe que está indo longe demais e continua mesmo assim. Quando AC/DC lançou essa música em 79, vivíamos uma crise energética mundial. Por aqui, o Brasil sob regime militar ainda. E a mensagem do AC/DC 79 diz que nem todo caminho é empolgante.

Muito bem, você me dá só um minutinho que a gente volta com clássicos do rock aqui pela Fox. 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

Essa daqui mudou a forma de escrever música. Bob Dylan lançou essa música em 65, aliás, o ano que eu nasci, viu? Letra longa, direta, sem maquiagem. Dylan basicamente narrava a queda de alguém que vivia no topo e teve que encarar a realidade. Quando essa música foi lançada, tínhamos um contexto civil, né? Direitos civis nos Estados Unidos, início da ditadura aqui no Brasil. A mensagem que fica nessa música do Bob Dylan é que a vida ensina, querendo ou não.

acho que tem música que ela é simples, mas é, às vezes algumas, elas são simples ao extremo. Duas batidas e um aplauso, mas aí entra o gênio. Transformar o público em parte da música, isso aqui não é só uma canção, é uma experiência coletiva. Quando o Queen lançou essa música em 77, o contexto que tínhamos aqui era que shows gigantes ganhavam força e o Brasil ainda censurado. A mensagem do Queen dessa música fica que juntos o impacto é muito maior.

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0: Aqui é aquele tipo de música que parece simples, até você parar para prestar atenção. Violão direto, melodia grudenta e uma letra que fala de alguém que no fundo virou um porto seguro. Noel escreveu quase como um desabafo emocional, mas com aquela cara de quem não quer e não permite admitir isso. Quando o Oasis lançou essa música em 1995, o contexto é que nos anos 90, o Britpop dominava, enquanto que o Brasil respirava estabilidade com o Plano Real. A mensagem do Waze de 95 deixa pra gente que todo mundo precisa de alguém que segure quando o mundo escapa.

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Antes dessa música do Pink Floyd entrar no ar, lançada em 79, eu vejo que aqui tem crítica com classe. A música bate direto no sistema educacional rígido, que trata todo mundo como igual, sem espaço para individualidade. E ainda colocou um coro de criança para reforçar o que já é uma ironia por si só. Essa música do Pink Floyd, lançada em 79, trouxe um contexto, crise global e controle político. Nós aqui no país, nós aqui no Brasil, ainda sob o regime militar. A música do Pink Floyd, Another Brick in the Wall, questiona também o que é aprender.

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2: Metallica mostrou que o peso também pode ser sensível, criada quase por acaso, enquanto que James estava ao telefone. A música virou um dos maiores hinos da conexão e da confiança. Quando Metallica lançou essa música em 91, tínhamos um contexto no mundo. Estávamos reorganizando o pós-Guerra Fria. O Brasil vivia uma turbulência política. Na música da Metallica, lançada lá em 91, traz uma mensagem pra gente. Quando é verdadeiro, o resto perde a importância.

história que conta lutas, daquelas que muita gente vive sem perceber. O casal tentando sobreviver no meio das dificuldades, mas com fé e persistência. E o refrão ficou impossível não cantar juntos. Bon Jovi lançou essa em 86. O contexto na época dizia que no mundo a crise econômica global sofria. O Brasil enfrentava a hiperinflação. Quem viveu, lembra. A mensagem da música do Bon Jovi de 86 diz que continuar já é uma missão.

Muito bem, você me dá só um minutinho que a gente volta com clássicos do rock aqui pela Fox. 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

Essa música, o Metallica mostrou que o lado emocional de uma banda, ela é conhecida pelo peso do metal. Na época, em 91, o mundo vivia a tecnologia, ela começava a conectar o planeta com as pessoas. Lá em Vitória, no Espírito Santo, o Sandro está dizendo aqui que gosta da Fox, até quem não gosta de metal para ouvir essa música. A Patrícia Mendes e Joinville diz que a música é para ouvir olhando a estrada. O Rodrigo Teles, de Petrolina, no Pernambuco, tem aí o aplicativo da Fox no celular e diz que o solo parece conversar com a alma. Já aqui na região de Sorocaba, o Paulo César está no Jardim Simons, o André diz no Éden, e na Vila Aro o Roberto diz que não perde um clássicos do rock. A reflexão que deixa essa música do Metallica pra gente é que no fim da vida quase tudo perde valor, menos os sentimentos verdadeiros.

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1: Essa aqui está entrando no ar. Ela virou o grito de uma juventude cansada da superficialidade. Quando Nirvana lançou 91, o mundo estava vendo o fim da União Soviética que estava mudando a história mundial. O Alex está aqui ouvindo a gente em São Luís, no Maranhão. Obrigado, Alex, pelas palavras. Dizer que essa música do Nirvana traduz revolta e verdade. Tem razão, Alex. O Daniel Rocha, em Porto Alegre, no Sul, está dizendo que advogado é fã da Fox por lá, baixou o aplicativo o ano passado. Obrigado, Daniel. O Daniel disse que Nirvana não era só banda, era sentimento. O Felipe Moraes mora em Natal, no Rio Grande do Norte. O Felipe é outro ouvinte da Rádio Futebol que também veio pra Fox. Obrigado, Felipe. Ele disse que o som parecia bagunçado, mas a mensagem era muito real. Quando o Nirvana lançou Smiles Like Teen Spirit lá em 91, deixou uma reflexão pra gente, que toda geração tem que encontrar a sua voz, mesmo vivendo num mundo que insiste em não ouvir.
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música foi criada como uma crítica ao ensino rígido e à pressão psicológica nas escolas. Virou símbolo de liberdade de pensamento. No mundo, a tensão da Guerra Fria e as mudanças sociais agitavam o planeta. Lá em Campinas, voltando do trabalho, ouvindo a gente está o Ricardo Mendes. Diz ele que escuta clássicos do rock voltando da empresa. Parece que a mente respira. A Luciana Prado de Recife, no Pernambuco, essas músicas fazem lembrar fases da minha vida que dinheiro nenhum compra. O Márcio Alves de Goiânia, no rádio atual quase não toca isso. É verdade, não toca mesmo. Aqui a guitarra ainda tem alma. A reflexão que fica para essa música do Pink Floyd, Another Brick in the Wall. Quando a sociedade tenta transformar pessoas em máquinas iguais, a música parece que lembra que pensar diferente ainda é uma liberdade.

Muito bem, a gente fecha mais uma viagem pelos grandes clássicos que marcaram vidas, épocas e história. O rock continua por aqui, em algum fone de ouvido, num carro pela estrada, numa lembrança boa ou naquela música que arrepia desde a primeira nota. Obrigado pela companhia nestas 2 horas especiais. E tem mais aqui na Fox. Ó, para você mandar uma mensagem, você coloca @ Jarbas Duarte. Ali tem meu WhatsApp, ali você sabe quem eu sou, da onde eu vim e para onde eu vou. Clássicos do Rock pela Fox, de segunda a sexta, das 19 às 21. 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
1: Boa noite para você que nos acompanha em todo